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0: Opa, e já passaram 15 anos.
1: Parece que foi ontem, Jorge.
0: Verdade.
1: À nossa.
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0: 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Obviamente refiro-me aos bebés. 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Atenção que elas são limitadas e poderão ser efetuadas através dos contactos 266-502-156 ou pelo telemóvel 967-773-217. 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
0: Olá então, muito bom dia. 15 minutos depois das 9 da manhã, sejam muito bem-vindos às manhãs da Voz de Reguengos, edição de sexta-feira, 14 de agosto.
8: No ar, João Ferreira.
0: Faço-lhe companhia até às 11 com música e informação. Abrimos com Micael Carreira e também Los Romeros.

Esta é a música que abre esta edição de sexta das manhãs com Miguel Carreira e também Los Romeros. Esta canção que ouvimos chama-se precisamente Se Não Houvesse Amor. Vamos espreitar o tempo? A previsão do Instituto Português do Mar e da Atmosfera diz-nos que vamos ter uma sexta-feira com o céu um pouco nublado ou limpo, vento fraco a moderado com pequena descida da temperatura máxima. Olhamos precisamente para esses valores. Reguengos hoje deverá chegar aos 39 graus, 38 é a máxima prevista para Moura. Vão estar 37 em Évora, Alandroal, Portel, Mourão e Beja, 36 em Redondo, 34 graus é a máxima prevista para a cidade de Porto Alegre. Nesta edição das manhãs e nesta primeira hora vamos ter Espaço Garmin. Na próxima vamos ter Cartaz Cultural com propostas para o fim de semana. Agora o fado na voz de Marco Rodrigues, Lisboa, Menina e Moça.

Escutamos assim ao seu jeito esta sua versão de Lisboa, Menina e Moça, Marco Rodrigues. Agora 9h23, está mais do que na hora de espreitarmos os principais temas que estão hoje nas capas dos jornais, a habitual revista de imprensa que vai para o ar sempre por volta das 9h15 aqui na Voz de Reguengos. Começamos então por dizer-lhe que o Público escreve mais de um quarto das novas viaturas de emergência do INEM só chega em 2027. Depois, reagrupamento familiar acelera. AIMA fez 55 mil agendamentos. A banca, acionistas institucionais do BCP duplicaram em ano e meio e a festa do Pontal em mar agitado. Montenegro quer mostrar que está ao leme. Já no Jornal de Notícias, foi absolvido de violência doméstica antes de matar a ex-mulher. As medidas que proibiam a aproximação de guarda fiscal à vítima foram extintas ano e meio antes do assassinato na Trofa. É destaque também os transportes, mais de 23 mil viagens grátis no Porto no primeiro mês, e o PSD pretende excluir famílias monoparentais das licenças alargadas pagas a 100%. No Correio da Manhã, rapaz mata mãe e dorme com um cadáver em casa, adolescente de 15 anos tira a vida a progenitora com um golpe de mata-leão, menina de 4 anos, filha da vítima e irmã do suspeito estava na habitação. O crime aconteceu no Dafundo, no concelho de Oeiras. Ainda destaque também aqui o Benfica com muitos nervos e pouco coração. Já no Sporting, Borges desvaloriza o caso com Suárez. O Sporting que joga hoje com Vitória de Guimarães, jogo marcado para as 20 horas e 15 minutos. Jogo de políticos, também aqui na capa do Correio da Manhã, com Montenegro e a bola no pé, Neves fora dos convocados por Montenegro e o Governo quer facilitar os despejos de inquilinos. Do Correio da Manhã passamos para o Diário de Notícias. Morte da Odair, norma secreta da PSP admite disparos sobre pessoas armadas. O Ministério Público prevê precedente grave na decisão do Tribunal que considerou disparos de agente da PSP contra o homem desarmado como legítima defesa, embora excessiva. É destaque em segurança, o histórico da Rua Augusta e a impunidade nesta emblemática artéria da cidade de Lisboa. E portugueses nunca gastaram tanto em viagens ao estrangeiro. Agora avançamos para o Jornal de Negócios, edição de fim de semana. Inclino-nos com com menos garantias, na renovação de contratos. Hipermercados têm subida de 10% nos custos de transportes e o negócio das celebridades depois da morte. No económico, o azeite português conquista Brasil com subida de 20%. As exportações, mais de 60% do azeite que o Brasil importa é português. A produção global está em alta, cresceu 37%. Ainda os investidores antecipam que Anthropic entre na bolsa a valer 2 bilhões de dólares. Trump terá ganho 2,2 mil milhões em 2025. É outro dos destaques também desta edição. E finalmente nos desportivos, começando pela bola, coração na luz, Luke Bacchio marca na Escócia e garante, claro que fico. Já no Record, sabe a pouco, Águia volta a desperdiçar gols e soma mais um empate. E finalmente no jogo, sorrisos amarelos, Águias não passam na Escócia, mas já tinham a eliminatória decidida, guerreiros suam para garantir o play-off. São estes os destaques da imprensa. Voltamos daqui a pouco a outras notícias que marcam a atualidade informativa nacional e internacional. O relógio da Voz de Reguengos marca agora 9 horas 27 minutos. Um bom dia de trabalho, Brasil. Não se atrase. Se estiver de férias, aproveite-as da melhor forma.

0: Estamos a caminho das 9:30 da manhã.
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2: Já estamos a 22 minutos das 10 da manhã. Muito rapidamente vamos olhar para a informação que está a marcar a atualidade nesta manhã. Começo por dizer-lhe que cerca de 60 concelhos dos distritos de Bragança, Guarda, Coimbra, Castelo Branco, Porto Alegre, Santarém, Faro estão hoje em perigo máximo de incêndio, segundo o Instituto Português do Mar e da Atmosfera. O PSD abre a época de reentrês partidárias com a festa do Pontal em Cordeira, que assinala este ano o seu cinquentenário e terá como momento principal o discurso do líder e primeiro-ministro Luís Montenegro. O aviso amarelo devido ao calor permanece em vigor em 4 distritos de Portugal continental. A informação é avançada pelo Instituto Português do Mar e da Atmosfera. E um jovem de 15 anos foi detido em Algés, Conselho de Oeiras, por suspeita de matar a mãe com um golpe mata-leão, permanecendo com o corpo da progenitora em casa desde quarta-feira. Aliás, uma informação que já lhe tínhamos dado há pouco na habitual revista de imprensa. A linha SNS-24 não registrou qualquer impacto associado à observação do eclipse solar na quarta-feira, segundo os dados divulgados pelos serviços partilhados do Ministério da Saúde. E a Direção-Geral de Alimentação e Veterinária alerta para o agravamento da doença de Newcastle em Espanha e apelou para a vacinação de galináceos, perus e pombos, bem como a quem sejam evitados contactos entre aves domésticas e selvagens. Ainda os trabalhadores do INEM pedem a demissão do seu presidente do organismo em resolução aprovada na Assembleia Geral, que decorreu ontem, convocada pela Comissão de Trabalhadores para discutir as últimas decisões e declarações públicas do Presidente. Lá fora é destaque o drone que entrou no espaço aéreo da Letónia. Nesta madrugada foi abatido por caças da missão de policiamento aéreo do Báltico da NATO, na região de Balvi. A informação é avançada pelas Forças Armadas do país em comunicado. E o Ministério Espanhol da Transição Ecológica e do Desafio Demográfico renovou até junho de 2030 a lição da operação das unidades 1 e 2 da Central Nuclear de Almaraz, segundo uma portaria que foi publicada no dia de ontem. Um novo incêndio florestal deflagrou ontem à tarde no norte da Grécia, na região turística de Alkidiki, levando à retirada de centenas de turistas e ao destacamento de meios aéreos que conseguiram controlar a situação ao anoitecer. Estas são apenas algumas das notícias que estão a marcar a atualidade nacional e internacional. Dentro de alguns instantes no ar, temos o habitual Espaço Carminho.
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2: Voltamos à música agora para voltarmos a uma voz do fado. Tânia Pataco traz-nos Se Quiseres Saber de Mim.

0: êxito de Raquel Tavares, hoje a passar pela manhã da rádio, Meu Amor de Longe. Estamos a 14 às 10, já a seguir vamos ter Espaço Carmim.
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Sejam muito bem-vindos ao Espaço Carmim. Espaço que está na Voz de Reguengos todas as sextas-feiras de manhã, com reposição ao sábado depois das 14 horas. Espaço da responsabilidade da Cooperativa Agrícola de Reguengos de Monsaraz. E hoje a Carmim apresenta-lhe uma novidade na sua gama de brancos, o Monsaraz Saira Blanc de Noir 2025. Trata-se de um vinho singular, um branco produzido a partir de uma casta tinta, a Saira. As uvas tintas são prensadas com o máximo cuidado e com proteções de oxidação, extraindo-se apenas o mosto lágrima límpido que, depois de clarificado, fermenta sem contacto com as películas. O resultado é um branco de aspecto cristalino que preserva ainda assim a identidade da casta que lhe deu origem. Para a equipa de enologia, o Monsaraz Saira Blanc de Noir 2025 é a prova de que uma casta tinta como a Saira pode dar origem a um branco fresco e elegante, onde as notas de frutos vermelhos se cruzam com a fruta branca e as especiarias num conjunto vibrante e com um toque mineral. Fermentado em depósitos de inox, a baixas temperaturas para preservar toda a expressão aromática, é um vinho para consumir jovem, servido fresco entre os 8 graus e os 10 graus. Acompanha na prevenção saladas, sushi, mariscos, pratos de peixe e carnes brancas ou simplesmente servido como aperitivo. É um branco diferente que parte de uma casta tinta para nos oferecer frescura, elegância e um caráter único.

Sabia que metade de 2026 já passou e os dados da reciclagem de embalagens em Portugal mostram que, apesar do crescimento, ainda há muito a caminho a percorrer. No primeiro semestre do ano, foram recicladas 233.065 toneladas de embalagens, mais 1% face ao mesmo período de 2025. A Sociedade Ponte Verde voltou a ser parceiro oficial da sustentabilidade do AGA School Jazz, levando a reciclagem de embalagens para um dos momentos de lazer mais aguardados do verão. Foi entre 8 e 31 de julho em Cascais, a sustentabilidade fez parte da experiência do festival.

0: 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Já agora fica também a informação de que a abertura da adega e o horário da recepção de uvas referente às vindimas 2026 já está em vigor. Portanto, a Carmim informa que efetuará a abertura, ou efetuou, melhor dizendo, a abertura no passado dia 6 de agosto. Em caso de dúvidas ou necessidade de antecipação da vindima de alguma das suas vinhas, deve contactar os serviços técnicos. Atenção aos horários, vindima manual das 10 da manhã às 12h15 e das 13h30 às 16h30. Para a vindima mecânica das 6 às 12 horas. Uma informação da Cooperativa Agrícola de Reguengos de Monsaraz. E é desta forma que fechamos então o Espaço Carmim de hoje na voz de Reguengos. Sempre às sextas-feiras de manhã, reposição aos sábados depois das 14 horas.
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0: Olhamos agora para as notícias que vão estar em desenvolvimento na Voz de Reguengos. Foi inaugurada ontem, ao final da tarde, a 32ª edição da Expo Reg, Exposição de Atividades Económicas de Reguengos de Monsaraz. A Voz de Reguengos esteve lá, fez reportagem no Jornal da 1 da tarde. Vamos ouvir as declarações daqueles que estiveram presentes, nomeadamente o Presidente da Comissão de Coordenação Regional do Alentejo, também o Presidente da Entidade de Turismo do Alentejo, José Manuel Santos, e também Marta Prates, a Presidente da Câmara Municipal de Reguengos de Monsaraz. Ao longo do dia, são vários os momentos que lhe iremos trazer, gravados ontem pela Voz de Reguengos, que esteve presente na abertura desta 32ª edição da Expo Reg, nomeadamente reportagens comerciais que vamos ouvir depois das 15 horas até às 16 nesta sexta-feira. Para além disso, Portel dedica também hoje uma noite à música brasileira e a DJs. O tributo a Ivete Sangalo em Portel integra Música na Cerca. Destaca também para o Partido Comunista Português, entregou na Assembleia da República uma pergunta dirigida à Ministra da Saúde a exigir esclarecimentos e medidas concretas face à grave situação da Santa Casa da Misericórdia de Serpa. E Mérgola lança um concurso público com preço base de 500 mil euros acrescido de IVA para o fornecimento, transporte, montagem e instalação de estruturas flutuantes e equipamentos de apoio à navegação no Rio Guadiana. Estas são notícias para desenvolver daqui a pouco à hora certa na sua rádio. 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
0: Sexta-feira, 14 de agosto, mais um dia quente no Alentejo. A previsão aponta para um dia de céu pouco nublado limpo, vento fraco a moderado, com pequena descida da temperatura máxima. Vamos olhar para esses valores. Reguengos de Monsaraz hoje deverá chegar aos 39 graus, 38 é a máxima prevista para Moura, vão estar 37 em Évora, Landroal, Portel, Mourão e Beja, 36 em Redondo, 34 graus são esperados em Porto Alegre.
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0: Mais uma vez, muito bom dia. Informação às 10 da manhã. A Voz de Reguengos foi inaugurada ontem, ao final da tarde, a 32ª edição da Expo Reg, a Instituição de Atividades Económicas de Reguengos de Monsaraz. A sessão de abertura contou com a presença do Presidente da Comissão de Coordenação e Desenvolvimento Regional do Alentejo, Ricardo Pinheiro, e do Presidente da Entidade do Turismo do Alentejo e Ribatejo, José Manuel Santos, para além de muitos outros convidados. Iniciou-se, de facto, ontem, no Parque de Feiras e Exposições, essa 32ª edição, cuja banda sonora do evento neste ano pertence a Daniela Mercury, que atua hoje. Ontem foi a vez de Nuno Ribeiro. Ao longo do fim de semana poderá ainda escutar a banda espanhola Lorena Santos e David Jiménez e Luís Caeiro com Lenita Gentil, FF e José González no fecho desta edição. Como já deverá saber, esta é uma edição dedicada ao tema O Futuro do Turismo do Concelho, no Concelho, e terá a participação de dezenas de instituições e empresas. Durante este certame decorre também a 29ª exposição de pecuária com caprinos, ovinos, bovinos e equídeos de vários produtores do país. Ora, nesta sexta-feira, destaque de facto para as portanto, para hoje, essa conferência, O Futuro do Turismo nos Territórios de Baixa Densidade, está marcada para as 18 horas. Vai contar com José Manuel Santos no pavilhão Álamo para se falar sobre a visão estratégica, política, pública, investimento e desenvolvimento territorial. Com mais de 3 décadas de carreira musical, Daniela Mercury é a grande atração da noite. Consolidou-se como uma das grandes vozes da música brasileira e vai trazer energia e riqueza da música baiana pelas 23 horas no palco principal da Expo Reg. Ora, ao longo deste dia, nomeadamente no Jornal da 1 da Tarde, vamos ouvir as declarações dos principais protagonistas nessa inauguração que aconteceu ontem e que a Voz de Reguengos acompanhou. Lembramos que fizemos reportagens comerciais e vamos ouvi-las também depois das 15 horas, para além das fotos que vão ser disponibilizadas ao longo do dia também na nossa página de Facebook. E o tributo a Ivete Sangalo em Portel marca esta sexta-feira a quarta noite do Música na Cerca. Depois do espetáculo Saio do Chão, a programação prossegue com DJ Moreno no Espaço dos Claustros, com entrada livre. Saio do Chão, tributo a Ivete Sangalo, leva ao palco um alinhamento baseado no repertório da cantora brasileira. O espetáculo sucede às atuações de Pedro Mareco, da Noite de Fados e dos Alentons, realizadas nos primeiros 3 dias do evento. O concerto integra ainda o Agosto em Festa, programa promovido pelo município de Portel, que decorre até domingo, dia 16 de agosto. E as festas de Borba 2026 prosseguem hoje com um programa que inclui um sunset, um passeio noturno de BTT e música ao vivo com Olavo Bilac e a Banda Filarmónica do Centro Cultural de Borba. A programação começa às 18 horas com um sunset no Jardim Municipal, organizado pela Associação Barbos. 12 horas depois, às 20 horas, concretamente, realiza-se um passeio noturno de BTT numa iniciativa organizada pela 33CL Bike. A partir das 22h30, o programa prossegue com o espetáculo Filarmonia Olaf Bilac, acompanhado pela Banda Filarmónica do Centro Cultural de Borba. A noite termina com a atuação de Oscar DJ. O Partido Comunista Português entregou na Assembleia da República uma pergunta dirigida à Ministra da Saúde, exigindo esclarecimentos e medidas concretas face à grave situação da Santa Casa da Misericórdia de Serpa e ao futuro do Hospital de São Paulo. Segundo uma nota de Comissão Conselhia de Serpa do PCP, a situação da Santa Casa é insustentável, ameaçando a sobrevivência da instituição e serviços essenciais como o Hospital de São Paulo, a Unidade de Cuidados Continuados, o LAR e o apoio domiciliário que apoia mais de 100 utentes. O PCP alerta para as dificuldades financeiras, problemas laborais e assistenciais que confirmam os riscos do modelo de transferência do Hospital para a Misericórdia e aponta responsabilidades políticas, incluindo decisões do então Secretário de Estado da Saúde, Ricardo Mestre. Após a rejeição pelos associados da proposta de gestão partilhada com um grupo privado, os comunistas defendem que a solução não pode passar pela entrega dos serviços a interesses privados. E a Câmara Municipal de Mértola lançou um concurso público com preço base de 500 mil euros, acrescido de IVA, para o fornecimento, transporte, montagem e instalação de infraestruturas flutuantes e equipamentos de apoio à navegação no Rio Guadiana. A intervenção prevista abrange 7 cais afetados pelas intempéries ocorridas no início de 2026. De acordo com os documentos do procedimento, estão abrangidos os cais do Tamuge, Mértola, Infraestruturas flutuantes e equipamentos de apoio à navegação no Rio Guadiana. A intervenção prevista abrange 7 cais afetados pelas intempéries ocorridas no início de 2026. De acordo com os documentos

0: de água. A intervenção inclui ainda também poitas de betão armados, correntes de amarração, defletores de detritos, escadas quebra-costas e postes com lanternas LED para apoio à navegação.
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8: O Centro Popular de Motrinos realiza uma excursão a Sesimbra no dia 29 de agosto. Duas opções, à Praia da Califórnia ou Castelo de Sesimbra, Capes Pichel e Santuário de Nossa Senhora do Cabo. Partida às 6 horas, sócios 15 euros, não sócios 17,5 euros. 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Para se inscrever deverá ligar o 964-167-970. Repito, 964-167-970. 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É, portanto, uma organização do Centro de Recreio Popular de Motrinos.
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8: E desde já passam 20 minutos. Votos de que esteja a passar uma ótima sexta-feira na companhia da Rádio Voz de Reguengos.
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8: Daqui a pouco vamos olhar para aquilo que ficou registado na história neste dia 14 de agosto. Vamos ainda ter cartaz cultural e, claro, também vamos, obviamente, olhar para as ocorrências registadas nas últimas 24 horas pela Guarda Nacional Republicana. Agora veja lá se lembra desta canção que tanto sucesso fez na década de 90. Chama-se Não Sei Se Mereço. Sou o Zalglémia que abrem esta hora. Votos de uma boa manhã na nossa companhia.

0: Vocês já sabem que as manhãs fazem-se também de boas recordações. É o caso os BAN a trazerem-nos estes dias atlânticos. Depois de recordarmos também aqui a música dos Alcolemia, trazerem-nos Não Sei Se Mereço. Agora é tempo de olharmos para aquilo que ficou registado na história neste dia 14 de agosto. Fica a saber que em 1385 dava-se a Batalha de Algebarrota sob o comando de Dom João I e Nuno Álvares Pereira. As forças portuguesas venciam João de Castela. Assim, também no ano de 1947, Paquistão assinalava a independência um dia antes da Índia. E em 62, as equipas de operários de Itália e França encontravam-se no final das obras de perfuração do túnel do Monte Branco que liga Chamonix, na Alta Savoia, França, a Courmayeur, no Val da Aosta, em Itália. Neste dia também morreu o etnólogo português Fernando Galhano, tinha 91 anos, ele falecia em 95. E em 2004, os rebeldes Hutus atacavam o campo de refugiados Tutsi de Gatumba, no Burundi, provocando a morte a cerca de 160 pessoas. Neste dia, em 2006, entrava em vigor o cessar-fogo que punha fim aos 34 dias de guerra israelo-libanesa, em 2006. E no ano de 2008, o governo espanhol aprovava o plano de choque com 24 medidas económicas. Já em 2014, o Tribunal Constitucional declarava constitucional a norma que estabelecia os cortes salariais no setor público nos anos de 2014 e 2015 e declarava inconstitucionais reduções dos anos de 2016 a 2018. Finalmente, digo-lhe que a China, em 2017, principal parceiro e apoiante da economia norte-coreana, anunciava a suspensão das importações de ferro, chumbo e dos minérios destes dois metais e de produtos do mar da Coreia do Norte, aplicando as sanções decididas pela ONU. Alguns dos factos registados na história neste dia 14 de agosto.
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0: Daqui a pouco tenho para lhe apresentar um novo dueto.
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0: E neste momento estamos a 20 minutos das 11 horas. Não se esqueça que depois das 11 vamos ter no ar mais uma edição de Discos Pedidos e depois do meio-dia temos também a edição por mensagem.
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0: Para enviar a sua mensagem, 961-734-481, 961-734-481, ou então, se preferir, já sabe, também o pode fazer através do Facebook da sua rádio. Bom, e há pouco falava-lhe de um novo dueto que lhe apresentamos também aqui nesta manhã. Certamente já ouviu tantas e tantas vezes esta canção tocar na rádio pelo seu próprio detentor. Essa balada que te dou, um tema de Armando Gama, é agora gravado por Ágata e também Miguel Araújo. É um dos tais duetos improváveis. Uma canção que surge e que começa a tocar nas rádios nacionais. É por isso que canções que resistem ao tempo permanecem vivas na memória coletiva e esta é uma delas. Esta balada é, de facto, uma canção que tem 4 décadas, depois de ter sido dada a conhecer ao país e representado também Portugal no Festival Eurovisão da Canção, precisamente no ano de 1983. É, portanto, um tema imortalizado por Armando Gama, ganha agora uma nova interpretação pelas vozes de Ágata e Miguel Araújo, numa homenagem sentida a um dos maiores clássicos da música portuguesa. Se ainda não ouviu, ora, escute.

0: Uma bonita homenagem a Armando Gama por Ágata e Miguel Araújo, esta balada que te dou. E agora é tempo de lhe trazer algumas propostas para o seu fim de semana no habitual cartaz cultural, é já a seguir.
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0: Sejam então muito bem-vindos ao nosso cartaz cultural, sempre às sextas-feiras, reposição também ao final do dia, também às sextas depois das 19h30. Ora, obviamente, vamos começar este cartaz cultural por divulgar o programa da Expo Reg 2026, que está a decorrer desde o dia de ontem. Ora, vamos dizer-lhe então que nesta sexta-feira, destaque para batismo a cavalo no Pica Cadeiro Coberto. Há também essa conferência marcada para entre as 18 e as 20, conferência ao futuro do turismo nos territórios de baixa densidade, vai ser no pavilhão Álamo, visão estratégica, políticas públicas, investimento e desenvolvimento territorial. Depois, às 18h30, competição de dressage regional e às 23h, a grande atração deste ano, Daniela Mercury, vai subir ao palco principal. Depois, DJ Moonlight convida MCMM, haverá largada de torres à 1h e às 4h, o encerramento do Parque de Feiras e Exposições. Amanhã sábado, a partir das 8 horas, Feira Franca de Santa Maria, no Campo da Feira. Entre as 11 e as 12h30 e entre as 18 e as 19h30, batismo a cavalo no Picadeiro Coberto. Às 11 horas, observação do sol ao telescópio, frente ao pavilhão multiusos, numa organização da Associação Albirreu. E entre as 18 e as 20, conferência Reguengos de Monsaraz, um destino múltiplas experiências no pavilhão Álamo. Às 18, competição de saltos nacional C, de Open de Obstáculos, Zona Azul e Pulo de Ensino. Haverá depois, às 21h30, Corrida de Touros, na Praça de Touros José Mestre Batista. E às 23, na Música e no Palco Principal, Lorena Santos e David Jiménez. DJ Peter Beats atua à meia-noite e meia. Haverá largada de Touros à 1 e o encerramento do Parque de Feiras às 4 horas. Finalmente, no domingo dia 16, entre as 8 e até às 12 horas, Feira Franca de Santa Maria, no Campo da Feira. A competição de saltos nacional C de Open de Obstáculos, Zona Sul e Pulo de Ensino, é a partir das 9 da manhã. E às 11, haverá batismo a cavalo no Picadeiro. Às 23, o fado ouve-se no palco principal, pelas vozes de Luís Caeiro, que convida Lenita Gentil, José Gonzalez e FF. DJ Pedro Monchique vai, de facto, animar a noite no palco principal a partir da meia-noite e meia e às 12 horas o encerramento do Parque de Feiras e Exposições. Portanto, este é o programa desta edição 2026 da Expo Reg. Atenção que o concerto de Daniela Mercury é o único que é pago e é, portanto, o concerto que acontece hoje, sexta-feira, tem um valor de 7,5€. A entrada é livre para menores de 12 anos, inclusive. Os bilhetes são disponíveis online na bol.pt, nos postos de turismo de Reguengos e Monsaraz e também nas bilheteiras do recinto nesta mesma sexta-feira. Portanto, a não esquecer, 7,5€ é o custo do bilhete então para esse concerto da Daniela Mercury. Divirta-se neste fim de semana na Expo Rec 2026. Depois há também outras sugestões que lhe queremos dar, outras sugestões e informações, neste caso é uma informação. Fica a saber que neste sábado, dia 15 de agosto, a GOTA, a União de Doadores de Sangue de Corval, promove uma sessão de colheita de sangue em Reguengos. Vai ser na Biblioteca Municipal, entre as 9 e as 13 horas. Não se esqueça que doar sangue é ajudar a salvar vidas. Ama o próximo. São iniciativas que contam sempre com o apoio da Rádio Voz de Reguengos.

0: O Conservatório Regional do Alto Alentejo, em Reguengos de Monsaraz, propõe música para bebés e papás dos 0 aos 2 anos. As inscrições são limitadas, poderão ser efetuadas através dos contactos 266-502-156 ou através do 967-773-217. Ainda ao e-mail craa1@hotmail.com. E cá está esta iniciativa, digamos assim, marcada para este fim de semana que lhe falava há pouco, essa corrida de touros, extraordinária corrida de touros que acontece por ocasião da Expo Reg neste sábado também, a partir das 22 horas, antecedido da tradicional procissão das velas às 21h30. Esta corrida que acontece na Praça Torres de Mestre Batista vai contar com os cavaleiros João Salgueiro, Tristão Ribertelles, Manuel Escribano. Os forcados são os Monsaraz de Lisboa e os touros Falé Filipe. Faça a sua reserva pelo 969-639-361 ou online em ccsbilhetica.pt. Iniciativa promovida pela Associação Reguengos Aficion. E agora vamos até Mourão para lhe dizer também que neste sábado há a Festa do Imigrante no Largo das Portas de São Bento, a partir das 19 horas, inauguração do monumento de homenagem ao imigrante. Depois, às 20, haverá Arraial. Passe então por lá. É neste sábado, no Largo das Portas de São Bento, em Mourão, Festa do Imigrante. E já que estamos no Conselho de Mourão, deixe-me dizer-lhe que Granja recebe verão com noites inesquecíveis. E por isso mesmo temos algumas sugestões para lhe dar, nomeadamente para este mês de agosto, até porque a iniciativa acontece precisamente neste mês de agosto. Fica então a saber que hoje mesmo, sexta-feira, há música ao vivo na esplanada do Núcleo do Sporting de Granja e depois no dia 21 de agosto, Noites do Jardim apresenta teatro com títeres no Lar da Feira. É, portanto, do Parque, uma organização do município de Mourão. Digo-lhe ainda que no dia 29 de agosto, o Centro de Recreio Popular de Motrinos organiza uma excursão a Sesimbra com duas opções: Praia da Califórnia ou Castelo de Sesimbra, Cabo Espichel e Santuário de Nossa Senhora do Cabo. A partida é às 6 horas, sócios 15 euros, não sócios 17 euros e meio. O almoço é livre. Atenção ao contacto para se inscrever: 964-167-970. Vou repetir o número: 964-167-970. Iniciativa também com o apoio da Rádio Voz de Reguengos. E é assim que vamos fechar então este nosso cartaz cultural para este fim de semana. Aproveite da melhor forma as propostas que lhe deixamos.
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0: Já vamos às ocorrências registradas nas últimas horas, dentro de alguns minutos aqui na Voz de Reguengos. Daqui a pouco há discos pedidos. Participe. Até já.
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0: Praticamente 10 minutos depois das 11 horas, uma vez mais, bom dia.
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2: Sou eu que lhe faço companhia até ao meio-dia, também para passar a música que quer ouvir nesta manhã de sexta-feira. Para isso, basta que ligue o 266-502-766. 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
2: Instituto Ótico de Reguengos, o seu ótico de família, a frase que terá que dizer para participar nestas emissões de discos pedidos. O número é o 266-502-766. E relembro que, se caso quiser participar via mensagem, pode fazê-lo também através do Facebook ou através de SMS ou mensagem WhatsApp. Vai tocar na próxima hora essa sua música, 961-734-481.

0: Ao telefone já temos a primeira participação desta manhã, e é do nosso ouvinte Feliciano. Muito bom dia.
1: Oh, Sr. João, muito bom dia.
0: Como é que está, Feliciano? Bem disposto?
1: Oh, bem disposto, como sempre, Sr. João.
0: Como sempre. Nunca o ouvimos mal disposto, e ainda bem, não é?
1: Oh, Sr. João, até...
0: Ainda bem.
1: Estou mal disposto. Para quê? Se não estou, estou bem disposto.
0: Pois claro. À beira do fim de semana, ou mais um que vai ser curto?
1: Oh, Sr. João, é outra vez mini saia, Sr. João.
0: Já estamos tão habituados a ouvir essa expressão, não é?
1: Oh, sou esquilia para telefonar para o João, que ele está... Está na amarrada, Sr. João.
0: Muito bem, então cá esperamos por ele.
1: Ora, eu estiver fugido.
0: Pois. Então, vamos à frase, não é?
1: Ora, Instituto de Reguengos, ódio de família.
0: Quem vamos ouvir?
1: Ora, desidejei Roma Fátima, viraste meu vício.
0: Vamos dedicar a música, não é?
1: É, Sr. João, isto como é para ser mais rápido e eficaz, é para a minha lista toda do costume... Para todos os participantes e para todos os ouvintes, ali, para o Sr. João aí na rádio, com um bom fim de semana e umas excelentes férias, que é o que ele diz, Sr. João.
0: É verdade. Isto até parece estranho, não é? Até parece.
1: Trabalha-te dois dias, descansa mais um.

0: Pois é, parece estranho, mas de facto são mais 5, exceto o fim de semana.
1: Quem me der é trabalhar tudo e descansar 8, João.
0: Pois, olha, tem que fazer por isso.
1: O senhor é fácil, mas também ninguém me ouve.
0: Ninguém o ouve, não é? Pois é. Pronto.
1: Mas, lá, deixa lá para a segunda semana de setembro, se calhar também, hoje diz ninguém me tira, senhor João.
0: Ah, acho que sim, acho que também já vai sendo tempo disso, não é?
1: Pois, já consegui dar aqui uma voltinha ao chefe, lá me deixa assim uma semaninha.
0: Muito bem, faz muito bem, porque às vezes também é preciso.
1: Sim, senhor. Pronto, senhor João, vá, olha, um bom fim de semana.
0: Muito obrigado, para si também, e um abraço.
1: E divirta-se, senhor João.
0: Vou tentar. Um abraço, então.
1: Até à próxima.
0: Obrigado, até à próxima. Bom dia. Ora bem, vamos então ouvir DJ Rumo a Fátima, Viraste Meu Vício. É a primeira a tocar nesta hora de emissão.

Aqui está a DJ Rúmula Fátima na abertura desta edição de Discos Pedidos. E agora passamos o pedido da nossa ouvinte Conceição Aires, não pôde entrar no ar, pediu, deixou-nos de facto aqui esta escolha, Tony Carreira, com a saudade de, obviamente, para dedicar a todo o auditório, e nós naturalmente vamos ainda assim passar também esta sua canção.

0: Música de Tony Carrara e este tema Saudade de Ti. Vamos seguindo-se nesta edição da manhã de Discos Pedidos e vamos agora ao encontro da Flávia em Amieira. Muito bom dia.
1: Bom dia.
0: Olá Flávia, tudo bem?
1: Tudo bem.
0: Dia quentinho, não é?
1: É verdade, é verdade.
0: Muito agradável, certamente, onde a Flávia se encontra.
1: Sim, sim. Aqui mexe o ventinho.
0: Pois, é natural, é natural. Pois bem, então vamos lá saber qual é a frase.
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0: Quem vamos ouvir?
1: O Nuno Ribeiro com o tema Saloia.
0: Exato. Vamos, portanto, dedicar este tema, não é?
1: Sim, aos meus pais, ao meu irmão, à Conceição Ares, à Marília, ao Becas, ao Chico Caeiro, que fui vê-lo à vendinha.
0: Muito bem.
1: E para todos os ouvintes que estiverem na escuta, um bom fim de semana para todos.
0: Ah, mas eu não vou perder a oportunidade, porque ontem falei com ele à tarde, não sei se a Flávia ouviu.
1: Ouvi.
0: E dizia, eu não vou perder a oportunidade de perguntar se gostou do concerto.
1: Gostei muito.
0: Pronto,
1: canta muito bem.
0: Muito bem, sim senhor. Ora, aí está o feedback em direto na rádio.
1: Tem futuro.
0: Que maravilha, muito bem. Pronto, então sendo assim, vamos ouvir o Nuno Ribeiro, não é, Flávia?
1: Ok, sim, vamos.
0: Então sendo assim, continuação de um bom dia de trabalho e um bom fim de semana.
1: Obrigada, um bom fim de semana e até à próxima.
0: Até à próxima, Flávia, bom dia. Vamos então ouvir Nuno Ribeiro, que animou a primeira noite da Expo Reggae em Reguengos de Monsaraz. E claro que este é um dos seus grandes êxitos mais atuais, Saloia.

0: e bom fim.
1: Ora, aí está Nuno Ribeiro e a Saloia, 11h27. Voltamos à nossa linha telefónica agora para conversarmos com a Marília. Muito bom dia.
2: Bom dia, João. E bom dia a todos os ouvintes.
1: Então, como está a Marília?
2: Estou bem, graças a Deus.
1: Pronto, isso é sempre bom ouvir, não é?
2: É, claro que é.
1: Pois é.
2: Já chega, João.
1: já chega de tempos menos bons, não é?
2: Ai, é verdade.
1: Pois é. Marília, então vamos lá saber qual é a frase?
2: É o Instituto Ótico, o seu ótico de família.
1: Isso mesmo. E, portanto, hoje vamos ouvir Fado novamente, não é?
2: Novamente, o nosso Luís Filipe Caeiro.
1: Sim.
2: Que eu gosto de ouvir, com o Lírio.
1: E que vai atuar no domingo, não é?
2: Sim, sim.
1: E, portanto, vamos dedicar este tema.
2: Olha, eu vou dedicar aí já à Flávia, com um grande beijinho, que é uma moça muito bonita. E vamos dedicar à Conceição Ares, não sei porque é que ela não entrou no ar. Lá tem algum motivo.
1: Pois, estava muito atarefada.
2: Pois, deve ser. Eu vou dedicar ao Francisco aí, que eu ouvi ontem, à Nevita, com um grande beijinho, à nossa amiga Rosarinho, que eu não estou esquecida também do café. Agora, nestes dias, não, porque é muita gente. Depois escolhemos o dia que é lá de cá vir. E olha, somos tantos, vai ser para todos os ouvintes e que venham ver as nossas festas, João.
1: Exatamente, fica o convite.
2: Hoje deve ser um dia com muito, mas muita gente.
1: É provável.
2: Mesmo muita gente hoje.
1: É provável, sim.
2: Sim.
1: Sim, senhora Marília, então fica dedicado. Olha, desejo-lhe também um bom fim de semana.
2: Obrigada, João.
1: E um beijinho para si.
2: E três beijinhos para a sua casa.
1: Muito obrigado, agradeço como sempre.
2: Até... E ao João Cosme também, um grande beijinho para ele.
1: Sim, senhora, fica também entregue. Obrigado, Marília, um beijinho, bom fim de semana.
2: Gostei muito de ouvir, sabe?
1: Diga?
2: Gostei muito de ouvir.
1: A mim. Pois é verdade, ontem encontrámos-nos por lá, não é? Cruzámos-nos, não é?
2: Está sempre bonito.
1: Ah, que maravilha, muito obrigado. Muito obrigado.
2: É verdade.
1: Sabe que isto não pode dizer isso muitas vezes, a baba depois aqui começa.
2: Não, mas é verdade.
1: Não, mas eu é que gosto sempre de ver e perceber que está bem melhor de saúde.
2: Obrigada, João.
1: Por isso, continue assim, está bem?
2: Obrigada, João.
1: Beijinho, Marília. Obrigado.
2: Adeus.
1: Vamos então ouvir a música trazida por Luís Caeiro, Lírio Roxo. 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

0: Aqui está o Lírio Roxo, pela voz de Luís Caeiro. Vamos em frente com mais uma chamada e agora vamos até a Aldeias de Mondoido conversar com o Francisco. Muito bom dia.
1: Olá, Sr. João Ferreira, bom dia.
0: Como é que está? Bem disposto?
1: Está bonzinho, tudo bem. Agora o tempo já começa a aquecer. De manhã teve fresquinho, agora já começa a vir o sol a queimar.
0: Pois é, mais um dia quente, embora hoje esteja assim pelo menos 2 graus abaixo, segundo aqui a previsão. Não se nota mesmo nada, não é?
1: Eu não.
0: Pois bem, então vamos à nossa frase.
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0: Quem vamos ouvir?
1: Mais um tema da minha amiga Rosa Maria Sequeira, neste excelente tema, a armadura do meu amor. Isso é o que acontece quando se começa a namorar.
0: Uma expressão que habitualmente você utiliza sempre, cada vez que pede esta música, não é?
1: Pois, é uma música muito bonita e eu gosto imenso.
0: Pois, já sabemos disso. Então vamos lá dedicar a música.
1: Vamos dedicar ao amigo José Manuel Paga, da Aldeia de Montoito, para o menino Luizinho Faustinho Bonitinho, também da Aldeia de Montoito, para o amigo Zé Rainho de Montoito, para a Ana Margarida e para a sua irmã Claudinha Bonitinha, para o Joaquimzinho Borrical, da Aldeia de Montoito, para o amigo Zezinho da Horta, as melhores para ele, e para a Ana Conceição Aires e para o seu marido António Aires, para o amigo Francisco Cabral, para o Carpinto Emanuel Guerreiro da Aldeia de Montoito, para o Alexandre de Ladona e para as suas colegas maravilhosas, para o menino Nuninho Coelho, chupa no dedo, e para a menina bonitinha Marisa, agora para a menina Anabela Macieira e para o doutor Nelson Macieira, para o amigo Zé Patinho e para a sua esposa Gertrudes, para a menina Soraya Frederico e para a menina Mónica, para o amigo Sérgio Mónica e para a irmã Jocelina, para o amigo João Rosa e para a sua esposa Carla Canelas de Alves de Montoito, para o grupo Amargada e para a menina Paulinha Caeiro, para as meninas do lado de Montoito e para Maria José de Arguenho e seu gatinho Gabriel Almeida. José de Arguenho já há muito tempo não participa, não sei se ela está doente.
0: Sim, é verdade, já há muito tempo não participa, esperemos que esteja tudo bem, não é?
1: Claro.
0: Sim, senhor. Então fica dedicado. Francisco, olha, resta-me desejar então um bom fim de semana.
1: Igualmente para si, Sr. Ferreira.
0: Muito obrigado, um bom dia.
1: Daniela Merca, tu há que horas hoje?
0: Olha, ainda há pouco falei nisso, julgo que é 23, não estou em erro. Mas
1: é 11 horas da noite?
0: Sim. Não tenho agora aqui o programa, mas eu há pouco falei nisso.
1: Está bom,
0: mas julgo que é, estava aqui a tentar ver muito, muito rapidamente. Exatamente, 23 horas.
1: Pronto, obrigadinho.
0: Portanto, já sei que vai, não é, Francisco?
1: Adeus, até segunda-feira, bom dia.
0: Obrigado, bom dia. Vamos então ouvir esse tema escolhido pelo Francisco. 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
1: E voltamos à linha telefónica agora para conversarmos com a nossa ouvinte Fátima Henriques. Muito bom dia.
2: Bom dia, João.
1: Olá, Fátima, como é que está?
2: Estou a fazer um almocinho.
1: Está na hora, não é?
2: Está chegando a hora. Um bocadinho de arroz de tomate, um peixinho frito. Uma
1: que maravilha. Frita. Muito bem, muito bem.
2: Não é porque me apetece comer esquente, não é agora? Mas olha, tem que tomar uma coisa.
1: Tem que ser, pois.
2: Vou lá para cá para ver alguma coisa.
1: Sim, senhora. Ora bem, então vamos à nossa habitual frase.
2: Isto tudo é outro vento, só de família.
1: Quem vamos ouvir?
2: É, a Destravadinha.
1: A Destravadinha, exatamente. Com os Alma Sul.
2: Com a Alma Sul.
1: Vamos dedicar a música, não é?
2: Olha, vai para o meu marido, que eu estar um bocado, hoje está um bocado emocido, Timanel. É do calor.
1: Talvez, talvez.
2: Talvez ele está ali, que vai estar ao pendurado. É sim. Para o marido, e olha, olha para toda a gente, olha, com um bom fim de semana, pode vir para a família, e para todos nós participantes e ouvintes da nossa rádio. Para quem gostar, toda a gente. Um fim de semana para todos. Deus fica assim. Para a semana logo se deu.
1: Exato. Muito bem, fica então dedicado. Então, sendo assim, Fátima, a continuação de um ótimo dia.
2: Obrigado, João. Igualmente, um bom fim de semana para hoje e para todos os seus também.
1: Muito obrigado, bom fim de semana. É. Vamos ter a oportunidade ainda de atender mais uma chamada, que vai ser a última desta manhã de sexta-feira.

0: E assim, escutamos os Alma Sul e vamos para a última participação, que é do nosso ouvinte António Pires. Muito bom dia.
1: Muito bom dia.
0: Muito bom dia, António. Como está?
1: Bem.
0: Bem disposto?
1: Sempre.
0: Mais um dia de trabalho, não é?
1: É verdade, sim, sim.
0: Muito bem. António, então vamos lá saber qual é a frase. Hoje temos aqui um, eu diria um clássico para ouvir, não é?
1: É verdade.
0: Angelia do Richard Marx, muito bem. Vamos, portanto, dedicar.
1: Dedicar já aí para o Sr. João e vou dedicar para toda a gente e com um bom dia e um excelente fim de semana para todos.
0: Sim, senhor. Muito obrigado também da minha parte. Espero que possa também, dentro daquilo que seja possível, obviamente, um bom fim de semana.
1: Obrigado, igualmente também para o Sr. João.
0: Muito obrigado. Bom dia. O António Pires a participar da última chamada desta manhã. Ficamos para já com Richard Marx e Angelia.

0: Um dos grandes êxitos da carreira de Richard Marx, este Angelia. Ficámos a 6 minutos do meio-dia, o que quer dizer que daqui a pouco vamos ter informação regional num simultâneo Rádio Voz de Reguengos, Rádio Castrense. Assim acontece sempre ao meio-dia. 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
0: Ora bem, depois desta pausa que fiz nas minhas férias, fica a saber que na próxima semana voltamos a não ter discos pedidos na Voz de Reguengos, apenas por 5 dias para gozar, permita-me a expressão, os últimos 5 dias de férias na próxima semana, portanto fica já esta informação aos nossos ouvintes. Eu volto daqui a pouco para mais uma hora consigo, para que de facto possa trazer até si mais canções que são escolhidas pelos ouvintes via telefone, aliás via mensagem, queria dizer, e pode participar via SMS, WhatsApp 961-734-481 ou então através também do Facebook. Fique por aí.
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11: Projetos que utilizem ferramentas digitais para tornar as zonas rurais mais atrativas. O programa Alentejo 2030 abriu um novo concurso destinado. O programa Alentejo 2030 abriu um novo concurso destinado a financiar projetos que utilizem ferramentas digitais para tornar as zonas rurais mais atrativas, sustentáveis e ligadas às suas comunidades. Há 130 mil euros de fundos europeus disponíveis para levar inovação digital aos territórios rurais do Alentejo. O apoio é financiado pelo Fundo Europeu do Desenvolvimento Regional e pode comparticipar até 85% do investimento elegível, sendo que as candidaturas estão abertas até dia 31 de outubro. A cortiça estará em destaque na edição deste ano da FACES, Feira de Artes, Cultura, Economia e Saberes, que se realiza a partir de hoje em Saboia, no concelho de Odmira, e prolongar-se-á até domingo. A iniciativa promovida pelo Saboia Atlético Clube, em parceria com a Associação Humanitária Lar Dona Ana Pacheco e o apoio da Câmara de Odmira e da Junta de Freguesia de Saboia, conta com uma programação diversificada a que vai aliar cultura, convívio, gastronomia, animação para todas as idades. Segundo a Câmara de Odmira, durante 3 dias, o Largo do Pavilhão de Saboia será palco para um encontro dedicado à cultura, às tradições e aos saberes locais. E o Sindicato da Indústria Mineira diz que o projeto da nova mina do Gavião em Aljustrel vai ser muito importante para o concelho e para a região. O projeto da nova mina do Gavião, promovido pela Almina, Minas do Alentejo, em Aljustrel, vai criar cerca de 150 novos postos de trabalho, diretos e indiretos, vitais para combater a desertificação demográfica no Baixo Alentejo. Trata-se de um investimento previsto na casa dos 250 milhões de euros, que prevê o escoamento anual de 1,5 milhões de toneladas de minério. E segundo Hugo Vazeiro, do Sindicato da Indústria Mineira, estamos perante um projeto que vai ter um forte impacto social e económico no concelho de Aljustrel e na região também.
12: Para nós, enquanto sindicato, sim, posso lhe dizer que sim, que é uma boa notícia para o concelho de Aljustrel e para a região de Aljustrel, mas é sempre importante que a empresa não esqueça os locais, os moradores do concelho e até mesmo da vila de Aljustrel, porque são os mais próximos, são os que mais vão sofrer com esse impacto. Mas sim, é um benefício para o concelho e para a vila de Aljustrel, com certeza. Este novo jazigo do Gavião, a sua exploração, vai dar um grande desenvolvimento à vila e até mesmo com a variante que acaba por passar por fora de Aljustrela, desviar o trânsito pesado dentro da vila, dar um pouco mais de tranquilidade aos moradores e quem por lá passa. Isso será um bom motor económico, porque traz muita gente atrás, traz investidores, traz empreiteiros, os empreiteiros trazem os seus trabalhadores, sim, traz sempre desenvolvimento económico para a vila e para a região.
11: O Sindicato da Indústria Mineira diz que o projeto da nova mina do Gavião, em Aljustrel, vai ser muito importante para o concelho e para a região. E a Associação Portuguesa contra a Obesidade Infantil, a APCOI, vai realizar a primeira conferência Heróis da Fruta, sob o lema 15 anos a inspirar escolas mais saudáveis, no próximo dia 10 de setembro, no auditório do Metro de Lisboa, Alto dos Moinhos, entre as 10 da manhã e as 13 horas. Municípios e juntas de freguesia de todo o país vão ficar a conhecer nesta conferência Heróis da Fruta, uma radiografia nacional sobre os hábitos alimentares das crianças nas escolas portuguesas, com dados por conselho. O médico Mário Silva, presidente da APCOI, Associação Portuguesa contra a Obesidade Infantil, em declarações à Rádio Castrense, sem querer abrir muito o jogo, revela-nos que os resultados que vão ser apresentados aos autarcas de norte a sul do país serão, no mínimo, bons e encorajadores.
13: São muito encorajadores, ou seja, os resultados que vão ser apresentados a nível nacional são os resultados desta metodologia, deste projeto Heróis da Fruta que nós fazemos há 15 anos, são os dados mais recentes, ou seja, das últimas edições do projeto. E, efetivamente, mesmo na sua versão tradicional, naquela que conhecemos até aqui, eles estão bastante encorajadores. Estamos a falar aqui sempre de um aumento na casa dos 20% no aumento de consumo diário de hortofrutícolas, ou seja, as crianças ganharem um hábito que não é habitual, que é consumirem frutas e legumes na quantidade recomendada, que são as 5 porções de hortofrutícolas por dia. Estamos a falar, por exemplo, aqui numa experimentação de novas frutas e legumes na casa dos 70%. Isto na versão tradicional e depois na versão otimizada são dados ainda mais encorajadores. Isto significa que, com muito pouco investimento e com parceria entre entidades, portanto, instituições, como é o caso da APCOI, que são da esfera privada, né? Portanto, é uma associação não-governamental, mas a parceria entre público e privado, ou seja, se tivermos aqui mais autarquias, mais governos locais que se associam a esta intenção, a esta missão de educar as novas gerações para terem uma alimentação e uma vida mais saudável, é possível gerarmos resultados e resultados que são mensuráveis e que têm em si uma evidência científica que poderá também aqui ajudar depois os atores políticos a demonstrar aquilo que efetivamente foi feito nos seus territórios.
11: A primeira conferência Heróis da Fruta vai realizar-se em Lisboa e terá a presença de autarcas de todo o país que ficarão a conhecer os resultados, a radiografia de 15 anos de Heróis da Fruta, o projeto que leva às escolas do país fruta, muita fruta, porque fruta é bom. E a Liga para a Proteção da Natureza e a equipa do projeto LIFE, SOS Pagar Goals, promoveram este projeto que leva às escolas do país fruta, muita fruta, porque fruta é bom. E a Liga para a Proteção da Natureza e a equipa do

0: Alguns meses, desde março deste ano, é identificar os casais que estão no terreno, no campo, com os agricultores, muitas vezes nos chamam. Quando é identificado algum ninho ou quando identificamos um comportamento de nidificação, a nossa equipa age para proteger esses ninhos, pondo assim uma vedação à volta para os proteger. Felizmente, este ano tivemos excelentes resultados. A nossa equipa identificou mais de 60 ninhos e conseguimos proteger mais de 30 com a ajuda dos agricultores locais, o que foram resultados muito, muito bons comparativamente ao do ano passado. Isto mostra que os esforços que temos estado a fazer estão a ter resultados. Não podemos parar por aqui, mas de facto está-nos a dar aqui uma luz verde que estamos no caminho certo. E tivemos uma taxa de sucesso muito elevada, portanto a maior parte das ténias regressaram e fizeram aquilo que tinham a fazer, não é? Cuidar das suas crias até elas saírem. E, portanto, conseguimos proteger mais de 30 ninhos assim. E é isso que está a acontecer neste preciso momento, na verdade. Nós temos as últimas 6 crias, que agora já são juvenis, já não são crias, temos os últimos 6 indivíduos aqui na gaiola, que já foram marcados com GPS, e agora o que vamos fazer é abrir as portas. Portanto, abrimos as portas e elas, pela vontade própria, vão começar a explorar, vão começar a sair. Sabem que ali na gaiola também é um sítio onde há alimento e, portanto, sabem que é um sítio onde podem estar protegidas, mas a ideia é que tenham, dar-lhes esta volta de coragem para que possam agora explorar o mundo e migrar, que é o natural desta espécie. Portanto, esta é a última libertação desta temporada, e depois vamos estar a segui-los na sua viagem grande, e esperemos eles possam regressar aqui ao nosso Campo Branco nos próximos anos para nidificarem eles próprios.
1: A Liga para a Proteção da Natureza libertou esta manhã tartaranhões caçadores juvenis em Castro Verde. E o ICNF, Instituto da Conservação da Natureza e Florestas, revelou em nota à imprensa que está a fazer um trabalho muito rigoroso de vigilância ao estado da população de lince ibérico que vive em liberdade em Portugal. A campanha anual de monitorização, que visa aferir o estado em que se encontra na população destes animais que vivem em liberdade, vai dando indicações preciosas sobre a saúde dos linces, como refere o veterinário do ICNF, Nuno Neves.
2: No fundo, esta notícia o que faz é que confirma que nós estamos, a população está a crescer e que nós estamos também do nosso lado, da parte do serviço, a apostar bastante no controle da população e perceber como é que a população está para conseguirmos prever ou evitar ou ter algum cuidado para que possa surgir alguma patologia ou alguma coisa que possa pôr em causa todo o trabalho que tem sido feito até agora. Aqui há uns anos houve uma situação com uma doença, que é a leucemia felina, que ia pondo em causa toda a população de Doñana. E no fundo o que nós estamos a fazer é, como a população está a aumentar, nós estamos a pôr também mais esforços em conseguir capturar mais animais para nos dar uma ideia mais correta do que se passa no terreno.
1: O ICNF, Instituto da Conservação da Natureza e Florestas, diz que a monitorização dos linces é absolutamente fundamental. E no desporto, o Ourique Desportos Clube vai lutar para subir à primeira divisão distrital. Márcio Mestre vai continuar a orientar a equipa sénior do Ourique Desportos Clube, que vai competir na segunda divisão distrital com objetivos muito claros. O jovem treinador diz que o plantel está praticamente fechado, é ambicioso e vai lutar para recolocar o Ourique Desportos Clube no escalão maior do futebol distrital.
3: Os objetivos do Ourique passam por tentar a subida. Acho que temos que colocar o clube numa divisão que realmente faça jus à história. E nós somos um clube com história do distrito. Penso que nesta divisão nós não nos enquadramos aqui, mas a falar está provas dentro de campo e temos uma nova época, desta vez em casa, para tentar mostrar isso, que não pertencemos aqui. Não vai ser fácil, há equipas a investir forte, há equipas com qualidade, com jogadores com qualidade, mas nós vamos seguramente tentar fazer a nossa parte e dar tudo para que consigamos subir. Felizmente, nós aqui em Ourique não precisamos deixar grandes mensagens à nossa massa associativa, porque todos eles têm uma grande paixão ao clube e é uma das grandes mais-valias deste clube. É sempre que jogamos em casa, eles fazem sentir o seu apoio e ajuda.

0: estamos a chegar mais perto dos nossos objetivos.
1: O Ourique Desportos Clube vai participar no Campeonato Distrital da 2ª Divisão com objetivos muito claros. Segundo o técnico Márcio Mestre, a equipa do Conselho de Ourique vai tentar recolocar-se no escalão maior do futebol distrital. E agora destaque à cobertura que estamos a fazer em colaboração com o jornalista Teixeira Correia, da Volta a Portugal em Bicicleta, que hoje atravessa o concelho de Valença.
2: Hoje vai para a estrada aquela que será a 8ª etapa, dia 14 de agosto. 166,8 quilómetros com 2.833 metros de acumulado. Melgaço Faf. Melgaço será a localidade número 222 a receber uma partida ou chegada da Volta a Portugal. A partida está agendada para as 13h20. Teremos sprints especiais e bonificados em Monção, Ponto de Lima e Braga. Contagens do prémio da montanha no Espinheiro, terceira categoria, 51.2, e depois no Alto da Penha em Guimarães, é 14 quilómetros da chegada. Esta está marcada para a Avenida 25 de Abril em Faf. Alexis Geran diz que tem categoria, capacidade e que não duvida dele para ganhar a Volta a Portugal.
3: Eu disse ao dia de descanso ayer, eu sou 200% confiança com a equipa. Hoy mi equipo demostrar que nosotros soy un equipo fuerte, una colectiva impresionante. Pericas fue mucho fuerte. Yo hacer la diferencia en la montaña para general. Y al final, con Artem, no pensar, nosotros vamos solamente a tope para hacer un general más fácil para la próxima etapa. Ayer, yo sabe que muchos corredores creo que no tiene el pierna porque yo perdí el 20 segundos, pero yo perdí el 20 segundos porque yo hacer una falta a la final, y hoy yo demostrar que yo tiene la pierna para ganar la María.
2: Guerin tem 47 segundos de vantagem sobre o seu companheiro de equipa Artemis. 1,57 sobre Adrià Pericas. 3,21 sobre Pedro Silva. 4,29 sobre José Fernandes. 4,57 sobre Tiago Antunes. 5,18 sobre Joaquim Murguial Dai. 5,58 sobre Manuel Duarte. 7,54 sobre Rui Carvalho. Luís Ferreira está a 8,03. E Diogo, o conquistador Barbosa, a 8,56. E amanhã em Faf, todos vão recordar Rui Sousa e a sua vitória épica em Faf.
1: Trabalho assinado pelo jornalista Teixeira Correia, perspectivando assim mais uma etapa da prova rainha do ciclismo português, a Volta a Portugal em Bicicleta.
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5: Voltamos a ter informação na Voz de Reguengos quando forem 13 horas. Hoje ainda não lhe trouxemos a informação da Guarda Nacional Republicana, informação que se prende com as ocorrências registadas nas últimas 24 horas. É o momento certo para ouvir.
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6: Bom dia, senhores ouvintes. Fala-vos o segundo sargento Rui Beijinho, da Sala de Situação do Comando Territorial da Guarda Nacional Republicana Évora, para vos informar acerca da atividade operacional desenvolvida no dia 13 de agosto de 2026. Na área de responsabilidade deste comando ocorreram 9 acidentes de viação, sendo 6 colisões, 2 despistes e um atropelamento, do qual resultaram 2 feridos leves. Registraram-se 3 incêndios, sendo 2 urbanos e 1 natureza agrícola, tendo ardido cerca de 0,01 hectares de pasto, tendo resultado danos materiais. No âmbito da criminalidade foram registradas 14 ocorrências, sendo 6 crimes contra as pessoas, 5 crimes contra o património, 2 crimes contra a vida em sociedade e 1 crime previsto em legislação avulsa. Foram efetuadas 2 detenções em flagrante delito, sendo uma pelo crime de condução em estado de embriaguez e uma pelo crime de ameaças e coação. No âmbito do controle nacional registámos 43 infrações relativas à legislação rodoviária. Mantemos as operações direcionadas à prevenção da floresta e ao controle do mato da madeira do pinheiro, no policiamento intensivo cheiro, sensibilização da problemática dos afogamentos. Uma operação com incidência na sensibilização para a necessidade de adoção de comportamento de autoproteção escolar, uma operação com incidência na segurança de residências no período de veraneio, verão seguro e campo seguro. Para hoje é tudo a salvo de situação do Comando Territorial de Évora e restante a partir das unidades. Desejo a todos vós um ótimo dia.
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5: Informação que nos chega sempre da sala de situação do Comando Territorial de Évora da Guarda Nacional Republicana.
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5: 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É precisamente meio dia e meia. Deixamos-lhe algumas sugestões para o seu almoço.
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5: E avançamos para o espaço de mensagens.
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5: 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Ora, pois bem, avançamos então para os pedidos dos nossos ouvintes, rumo à uma da tarde, e vamos começar esta hora de emissão com a serenata de Alcafaz. Este foi o pedido do Ricardo, do Bar da Liga dos Combatentes. Quer dedicar a todos os seus funcionários. É, portanto, uma canção que já toca. Vamos ouvir.

Alcatuna, a trazer-vos aqui esta serenata de Alcafaxe. E o próximo a tocar chama-se Tony Carreira, traz-nos uma das suas mais recentes canções. Vamos ouvir precisamente Ternura. A mensagem diz: bom dia, gostaria de ouvir a música de Tony Carreira, Ternura, para dedicar a todas as pessoas que gostarem de ouvir. Obrigado e o resto de um bom dia. Assina a mensagem o nosso ouvinte Zé Pedro. Obrigado pela participação, um ótimo dia e também um excelente fim de semana.

0: Ternura com Tony Carrara. 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
0: 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E agora seguimos com Bispo. Bom dia, sou João. Gostaria de ouvir uma música do Bispo para dedicar à minha filhota Mariana com um beijinho. Um abraço, Sr. João. Assina Carlos Silva. Obrigado, Carlos. Um abraço também para si e um excelente fim de semana. Nós escolhemos então este tema do Bispo. Chama-se O Teu Cheiro e é a canção que vamos ouvir.

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E assim escutámos a música de Bispo. Voltamos à música popular já de seguida com os Diapasão. Diz a mensagem: olá, sou João, quero ouvir os Diapasão em Tu Andas a Fazer das Tuas, para dedicar aos meus filhos, netas, nora, marido e colegas, para si e equipa da rádio, para a sua mãe, Manuela Marques, Marília, Clara, Nevita, Francisco, Rosário, e para todos os ouvintes, com um bom fim de semana. Obrigado, beijinhos, assina Manuela Cambaio. Obrigado, Manuela, um beijinho e também um bom fim de semana.

0: E vamos ter que ficar mesmo por aqui quanto às mensagens dos nossos ouvintes através de SMS, WhatsApp e através do Facebook. 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
0: 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Ficamos a 8 minutos da 1 da tarde. Depois da 1:30 vamos ter mais um espaço de parodiantes. Antes das notícias, dizemos-lhe como é que vai estar o tempo nesta tarde de sexta-feira. A previsão aponta para uma tarde de céu um pouco nublado limpo, vento fraco a moderado. Para hoje estava prevista uma pequena descida da temperatura máxima. Olhamos de novo para os valores registados no Alentejo, ou por registar ainda. 39 graus é a máxima hoje em Reguengos de Monsaraz, 38 em Moura, 37 em Évora, 37 também em Alandroal, Portel, Mourão e Beja, 36 em Redondo e 34 em Porto Alegre. Olhamos então para a mínima em Reguengos na próxima madrugada. Diz-nos o IPMA que a próxima madrugada vai ser de 17 graus, é a mínima prevista para Reguengos de Monsaraz. Já agora amanhã fica a saber também que vamos ter um dia de céu pouco nublado, vento fraco e uma descida da temperatura máxima de novo. Esperam-se amanhã 37 graus em Reguengos de Monsaraz. 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Daqui a pouco a informação regional.
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2: Mais uma vez, muito boa tarde. Foi inaugurada ontem, ao final da tarde, a 32ª edição da Expo Reg, a Exposição de Atividades Económicas de Reguengos de Monsaraz. A sessão de abertura contou com a presença do Presidente da Comissão de Coordenação e Desenvolvimento Regional do Alentejo, Ricardo Pinheiro, e do Presidente da Entidade de Turismo do Alentejo e Ribatejo, José Manuel Santos, para além de muitos outros convidados que estiveram presentes. Na hora dos discursos, o primeiro foi Ricardo Pinheiro, que no uso da palavra falou da responsabilidade que esta feira tem.
3: Hoje, esta feira, que passa da 30ª edição, tem a responsabilidade de continuar a marcar um posicionamento absolutamente enorme em relação à forma como uma parte do Alentejo, que tem o privilégio de ter o Alqueva aqui aos seus pés, como um instrumento dinamizador e de valorização da promoção turística do Alentejo num todo, mas concretamente do Alentejo Central. Tenho a certeza absoluta que vai ser um evento que vai marcar pela surpresa. Eu dizia ao confidencial, à senhora Presidente da Câmara Municipal de Campo Maior, sempre que temos mulheres autarcas, têm uma capacidade de introduzir uma dimensão do amor e de detalhe, e até diria mesmo, de um amor próprio na forma como as coisas se conseguem organizar, que tenho a certeza absoluta que, pelo menos por tudo aquilo que vi, se vai fazer refletir nesta edição.
2: Já José Manuel Santos destacou algumas das marcas económicas do concelho que tanto valor têm para o turismo.
4: É difícil encontrar um território no Alentejo ou um município no Alentejo que tenha tido a capacidade de gerar ao longo dos anos marcas económicas com tanto valor ligadas ao turismo, direto ou indiretamente. Não necessariamente marcas turísticas, mas marcas que têm afirmado o território também do ponto de vista turístico. E eu, não levem a mal, mas irei aqui eleger algumas. Todos nós já estamos a pensar no Esturão, todos nós estamos a pensar no Chariz, todos nós estamos a pensar na Carminho, mas também algumas marcas, ou todos nós estamos a pensar na Ervideira, mas algumas marcas também ligadas ao território. O Lago da Alqueva, o Dark Sky, enfim, Reguengos tem um mix e um compêndio de marcas que eu acho que traduzem perfeitamente aquilo que é o dinamismo, a capacidade de empreendedorismo e de inovação empresarial que este território tem. Eu acho que, para a senhora Presidente começar a discutir o futuro do turismo de Reguengos, é difícil haver melhor.
2: Ora, o mote desta edição é precisamente o futuro do turismo no concelho e a presidente do município de Reguengos, Marta Prates, explica-nos o porquê da escolha.
5: O mote desta Expo Reg, que é uma feira muito rural, muito virada para o mundo rural, é precisamente provocador, porque nós vivemos no nosso concelho fundamentalmente da agricultura e da vitivinicultura, mas temos neste momento já uma parcela muito significativa do nosso rendimento per capita, digamos assim, associado ao turismo. Nós em 2025, pelas contas que temos, o turismo, direto e indiretamente, rendeu muitíssimos milhões, mais de 10 milhões de euros a este concelho, há cerca de mais ou menos uns 11 milhões. E, portanto, isto significa que o concelho tem muito para dar, já implementado, e tem muito mais para dar. Nós temos aqui também uma situação muito interessante. Nós falamos no futuro do turismo no concelho. O futuro no sentido do que é que nós queremos para este turismo. O turismo já cá está, os visitantes já vêm, não é? Portanto, toda a gente já sabe que nós temos muitos turistas e todos os anos a crescerem cada vez mais as dormidas. Mas, efetivamente, este olhar para o futuro é olhar para um futuro de um turismo consolidado, de um turismo que, no fundo, articula todos aqueles que são os nossos produtos e se transforma num destino onde há muitas coisas para fazer, onde as pessoas chegam e nós temos uma média de estadia baixa ainda, 1,70 e qualquer coisa noites, portanto as pessoas não chegam a ficar duas noites e nós queremos muito que, de uma forma concertada entre todos aqueles que são os nossos ativos ligados ao turismo, eles estejam a trabalhar articuladamente para termos um único, vários subprodutos dentro de um único produto que é Reguengos de Monsaraz, com tantas coisas que tem para oferecer.
2: A Presidenta Marta Prates diz-nos o que é que falta para que os turistas permaneçam mais dias e mais noites no concelho.
5: O que falta, se calhar, é articular um bocadinho estes produtos todos. É as pessoas perceberem que num dia podem fazer uma coisa, no outro podem fazer outra, no outro já podem ver outra completamente diferente. As pessoas não virem apenas e só porque vêm à praia, ou apenas e só porque vêm visitar Monsaraz, ou apenas e só porque vêm ver os enoturismos. Não, as pessoas têm que entender o concelho como um todo, com uma oferta, como digo, uma oferta que seja toda ela desenhada para que as pessoas percebam que há muito para fazer e que podem perfeitamente ficar, não estar só de passagem, porque há, de facto, muitas coisas para fazer. Porque há, efetivamente, que há o património histórico para visitar, porque há a praia fluvial, porque há a fábrica das mantas, que é espetacular, me parece medieval, porque há a olaria de São Pedro do Corval, onde se pode assistir ao vivo aos olares e às senhoras a pintar. Portanto, há muitas coisas, o céu estrelado, com o turismo do Dark Sky e, portanto, e o Alqueva, todo o Alqueva, obviamente. Portanto, ou seja, há aqui um potencial enorme que já está muito explorado. Reguengos de Monsaraz é um dos concelhos que mais cresce a nível do turismo, inclusivamente a nível de dormidas, inclusivamente acima daquilo que é a média regional e a média nacional e, portanto, eu acho que falta muito pouco. Falta já nós continuarmos a trabalhar.
2: E por isso mesmo, a médio prazo, haverá uma carta compromisso.
5: Também, nós entendemos que esta carta compromisso é um compromisso, passando a redundância. E quando nós firmamos um compromisso, ninguém pode fugir, nem o município, nem os agentes, nem ninguém. Está lá, está escrito, está assinado, está firmado e, portanto, é isso que vamos fazer.
6: E essa carta compromisso será para aplicar-se a longo, médio ou a curto prazo?
5: Eu diria a médio prazo.
2: Quanto às expectativas para esta edição, Marta Prates não tem dúvidas, será uma grande edição da Expo Reg, sobretudo também pela presença de uma estrela internacional.
5: Olha, uma grande edição, este ano aqui com uma aposta numa artista internacional. Há muito tempo, há muitos anos que não se pagava bilhete na Expo Reg. Nós este ano pusemos o bilhete uma noite, impecável, uma venda de bilhetes incrível, esperamos uma grande enchente, mas não só para a Daniela Mercury, obviamente, para hoje também, para os espetáculos também, para os dos outros dias, obviamente, mas quisemos aqui, de facto, com a ajuda da população, poder trazer alguém que nós não conseguiríamos trazer sem esta ajuda. Ou seja, em termos de cofres do município, nós não conseguiríamos fazê-lo. E assim, com o bilhete, com a ajuda da população no fundo, se calhar agora todas as Expo Regs, conseguiremos trazer alguém, a sério.
2: E com mais de 3 décadas de carreira musical, é precisamente Daniela Mercury que hoje sobe ao palco. Consolidou-se como uma das grandes vozes da música brasileira e vem trazer a Reguengos a energia e a riqueza da música baiana pelas 23 horas no palco principal da Expo Rec. A cantora, compositora, multi-instrumentista, produtora musical e atriz soma êxitos como O Canto da Cidade, Rapunzel, Música de Rua, Nobre Vagabundo e A Pérola Negra, que são 23 horas no palco principal da Expo Rec. A cantora, compositora, multi-instrumentista, produtora musical e atriz soma êxitos como O Canto da Cidade, Rapunzel,

A viatura ficará ao serviço das diversas áreas de intervenção do município, assumindo particular importância no apoio à divisão de obras e serviços urbanos. A viatura irá contribuir para uma maior eficiência e capacidade de resposta na realização dos trabalhos no terreno, na manutenção dos espaços públicos e nas diversas intervenções que diariamente são necessárias no concelho. Segundo a autarquia de Portel, esta aquisição representa mais um investimento no reforço e na modernização dos meios municipais, proporcionando melhores condições aos trabalhadores do município e permitindo uma resposta mais eficaz às necessidades da população. E o tributo a Ivete Sangalo em Portel marca esta sexta-feira, 14 de agosto, a quarta noite do Música na Cerca. Depois do espetáculo Sai do Chão, a programação prossegue com DJ Moreno no espaço dos claustros. Sai do Chão, tributo a Ivete Sangalo, leva ao palco um alinhamento baseado no repertório da cantora brasileira. O espetáculo sucede às atuações de Pedro Mareco, da Noite de Fados e dos Alentons, realizadas nos primeiros três dias do evento. O concerto integra o Agosto em Festa, programa promovido pelo município que decorre até domingo. A entrada é livre, é livre. E as festas de Borba prosseguem também hoje com um programa que inclui um sunset, um passeio noturno de BTT e música ao vivo com Olavo Bilac e a Banda Filarmónica do Centro Cultural de Borba. A programação começa às 18 horas com um sunset no Jardim Municipal, organizado pela Associação Barbos. Duas horas depois, às 20 horas, realiza-se um passeio noturno de BTT numa iniciativa organizada pela 33 CL Bike. A partir das 22h30, o programa prossegue com o espetáculo Filarmonia Olavo Bilac, acompanhado pela Banda Filarmónica do Centro Cultural Borba. A noite termina com a atuação de Oscar DJ e as festas decorrem até 17 de agosto, em honra do Senhor Jesus dos Aflitos. No Baixo Alentejo, o Partido Comunista Português entregou na Assembleia da República uma pergunta dirigida à Ministra da Saúde exigindo esclarecimentos e medidas concretas face à grave situação da Santa Casa da Misericórdia de Serpa e ao futuro do Hospital de São Paulo. Segundo uma nota da Comissão Conselhia de Serpa do PCP, a situação da Santa Casa é insustentável, ameaçando a sobrevivência da instituição e serviços essenciais como o Hospital São Paulo, a Unidade de Cuidados Continuados, o LAR e o apoio domiciliário que apoia mais de 100 utentes. O partido alerta para as dificuldades financeiras, problemas laborais e assistenciais que confirmam os riscos do modelo de transferência do Hospital para a Misericórdia e aponta responsabilidades políticas, incluindo decisões do então Secretário de Estado da Saúde, Ricardo Mestre. Após a rejeição pelos associados da proposta de gestão partilhada com um grupo privado, os comunistas defendem que a solução não pode passar pela entrega dos serviços a interesses privados. O partido destaca que cabe à Administração Central garantir e financiar os cuidados de saúde e sublinha a necessidade da responsabilização do Estado. A Câmara Municipal de Mértola lançou um concurso público com um preço base de 500 mil euros, acrescido de IVA, para o fornecimento e transporte e montagem também e instalação de estruturas flutuantes e equipamentos de apoio à navegação do Rio Guadiana. A intervenção prevista abrange 7 cais afetados pelas intempéries ocorridas no início deste ano. De acordo com os documentos do procedimento, estão abrangidos os cais do Tamuge, Mértola, Além Rio, Penha d'Águia, Mesquita e os cais do Pomerão, a Montante e a Jusante. O objetivo é repor e reabilitar estruturas de apoio à navegação, incluindo pontões flutuantes, pontes articuladas, sistemas de amarração e equipamentos de segurança. O mapa de quantidades prevê 6 pontes articuladas e 16 pontões flutuantes, contando com um pontão de apoio a uma ponta de acesso no cais da Penha d'Águia. No cais de Mértola estão previstos 2 pontões flutuantes, enquanto a Penha d'Águia deverá receber 4 e uma estrutura adicional de apoio à ponte. No Pomerão estão previstos 4 pontões, no cais de Montante e 2 no cais de Jusante. A intervenção inclui ainda poitas de betão armados, correntes de amarração, defletores de detritos, escadas quebra-costas e postes com lanternas LED para apoio à navegação. Os armários de emergência previstos deverão incluir uma boia salva-vidas com um cabo de retenida de 20 metros, um extintor de pó químico de 6 kg e uma caixa de primeiros socorros.

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7: Sexta-feira, 14 de agosto. Sentes este cheiro no ar?
8: Ah, é a marcia. É a marcia de coco.
7: Não, é o cheiro a feriado de 15 de agosto e a franga sabe da festa da aldeia.
8: Ah, a maravilhosa combinação entre trânsito na ponte, festas com farturas e aquele vizinho que decidiu ir de férias e deixou o cão a ladrar à varanda.
7: Seja como for, a sexta-feira chegou e o fim de semana já ninguém nos tira.
8: Exatamente. Desligo o cérebro do trabalho, junte-se a nós e aumente o som porque o programa começa agora.
9: Epa, sabes que o dia 14 de agosto é oficialmente o dia em que o português revela o seu lado mais competitivo e militar.
8: Hã? Por causa da corrida para apanhar o lugar do trânsito para o sul?
9: Não, por causa da reserva do território na praia. Às 7 da manhã já tens famílias na praia em modo spot. Monta o guarda-sol com uma marreta, estendem 6 toalhas e marcam um perímetro de 50 metros quadrados com pedras.
8: É verdade. Se chegas à praia às 9 da manhã, já não encontras areia livre. Encontras é o plano, olha, um plano de loteamento de um condomínio prisado. E preparem-se, porque este fim de semana, de 15 de agosto, é o pico nacional das festas, rumbarias e bailes da aldeia.
2: Ah, maravilhosa época em que a gastronomia tradicional atinge seu expoente máximo.
8: Exatamente, então, e nomeadamente com a fartura recheada, a fartura é o único alimento no planeta que desafia a medicina. Tem 2000 calorias, é 90% de óleo de fritura, é comida às 2 da manhã, a seguir a andar num carrossel, a girar 80 km por hora.
2: E o melhor de tudo, como em agosto estás de férias, o teu cérebro convence de que aquilo faz bem à digestão porque é fruta da época.
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23: Os compadres lá na feira viram tachos e panelas. Voltaram com a bebedeira sem trazerem nada para elas.
24: Ai, eu estou a ver que eles não voltam tão cedo, comadre Alfarroba.
25: O meu que se atreva a voltar depois do sol posto, quem lhe põe o cabo da vassoura na lombeira sou eu. Temos que nos impor, comadre. Isto agora, graças ao 25 de Abril, virou para o nosso lado, comadre. Eles agora são iguais à gente. Os homens deixaram-se pôr por cima de nós, as mulheres.
24: Olha, se quer que eu lhe diga, o meu já há muito tempo que não se põe, comadre.
25: Olha, comadre, coisa, são eles que vêm aí. Eu conheço bem o jurar do burro do meu homem.
24: Ai, são eles, são, comadre Alfarroba. Ah, mas veja bem como eles vêm. Agarrados um ao outro e todos tortos.
25: Tortos para a esquerda e agarrados assim em bloco. Até parece que vêm de uma manifestação do bloco de esquerda, salvo seja.
26: Olá! Olha as nossas mulherzinhas à nossa espera. São os amores, não são, ó, compadre?
27: Cuidado com o português, compadre Poiso. Se elas são mulheres ou do sexo menino e no feminino, não deve haver amores. No feminino deve ser amoras, não é verdade?
26: Safa que o compadre, desde que foi convidado para se candidatar à junta, até dele é intelectual.
24: Mas que raio de conversa é esta?
25: Olha, comadre Alfarroba, eles me trazem os tachos que foram comprar à feira.
24: Ai, é verdade, é? Afinal, onde é que estão os tachos ou os seus babadolas?
27: Alti e Mars Peitinho, está bem? Nós não compramos os tachos porque nos ofereceram dois tachos sem pagar.
26: Vocês estão prontos, futuros candidatos a deputados à Assembleia da República. O líder do nosso partido apanhou-nos lá na feira e convidou-nos para a lista de candidatos do partido. Os tais estão garantidos.
25: Ótimo. Quer-se dizer, vocês governaram-se. Beberam e esqueceram-se que nós estávamos à espera dos tachos.
27: Ah, para vocês, por enquanto, não há tachos nenhums, porque o partido decidiu-se pelos machos.
24: Essa agora! Mas só há tachos para os machos, mas porquê?
26: Porque foi decidido que os tachos são para os bois e só para os bois, tenho dito.
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21: 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Às sextas-feiras nas bancas. As praias mais limpas estão. O que se poupa não vai para o chão. Sejam cascas de melão ou até migalhas de pão.
0: Então, como é que vão estes dias de praia?
1: Prazer em vê-la, madama.
0: Obrigada.
1: E olho, por enquanto há menos lixo do que era hábito.
0: O quê? Ah, nem mesmo espinhas de bacalhau.
1: Pois não, madama. Agora, quando regressam, nem cá deixam as espinhas. É que as espinhas de bacalhau podem servir para, no dia seguinte, darem gosto ao arroz e às pataniscas.
3: Então, banheiros banhocas, é verdade que agora aparecem menos beatas e pontas de cigarro aqui na praia?
1: Oh, muito menos, senhor engenheiro. Como o preço dos cigarros tem subido e vai continuar a aumentar, os fumadores não deitam nada fora.
3: Nada?
1: Não, senhor engenheiro. Os fumadores, presentemente, quando os cigarros chegam ao fim, até fumam as unhas e os dedos.
0: Que é, banheiro banhocas? Nem as cascas de fruta ficam agora por aqui a sujar a praia.
1: Ah, nada disso, madama. A fruta deixou de ter casca.
0: Oh, deixou de ter casca? Então o que é que fazem agora as cascas da fruta, hein?
1: Olhe, bem raspadas e aproveitadinhas, quando se chega à casa, dão uma ótima salada de fruta para o jantar.
4: Oh, banheiro banhocas, não digas que nem aquelas coisas que a gente sabe deixaram de ficar para aqui à noite da praia.
1: Quais coisas, senhor Roboredissa?
5: O meu avô quer referir aos fugitivos, mas está com medo de dizer o que é por eu estar aqui, percebe?
1: É verdade, senhor Roboredissa. Encontram-se menos preservativos de manhã aqui na praia.
4: Por que será?
1: Olha, não faço ideia.
5: Ah, mas faço eu, olha. Agora, para os pouparem, voltam os objetivos ao avesso para os usarem outra vez. Deve ser isso.
1: Se calhar até os lavam, não?
5: Ah, é possível, é. O que não dá muito jeito é passar-lhes a ferro para os engomar.
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10: Este fim de semana de meados de agosto junta duas grandes tradições nacionais. A volta a Portugal em bicicleta e as filas de trânsito a caminho do sul.
18: É verdade. E a competição este ano está renhida.
10: Completamente. A única diferença é que os ciclistas sobem a Senhora da Graça a 20 km/h debaixo de 40 graus.
18: E o condutor português na Adwes está parado há 2 horas no mesmo sítio, sem ar condicionado e a ver um ciclista de 80 anos a ultrapassá-lo pela berma num velocípede com alcofas. E para fechar, uma homenagem ao lanche mais icónico das praias portuguesas neste mês de agosto.
10: Ah, a famosa bola de Berlim.
18: Exatamente. A bola de Berlim é o único bolo do mundo que vem sempre acompanhada de um ingrediente de surpresa gratuito.
10: Qual? O creme extra?
18: Não. A crosta de areia fina trazida pela nortada. Tu dás uma trinca com todo o entusiasmo no mundo e, de repente, ficas sem saber ou na dúvida se estás a comer um bolo frito ou mastigar cimento fresco da construção civil.
10: Ah, é o verdadeiro crocante marinho.
18: Claro. E o mais incrível é a resignação do português. Sopra a areia por cima, dá outra trincada e ainda diz: epá, até dá um certo estaladiço ao creme. Não está nada mau.
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0: O Conservatório Regional do Alto Alentejo promove uma sessão de música para bebés e papás dos 0 aos 2 anos. Obviamente refirma aos bebés. É o Conservatório Regional do Alto Alentejo de Reguengos que tem inscrições abertas. Atenção que elas são limitadas e poderão ser efetuadas através dos contactos 266-502-156 ou pelo telemóvel 967-773-217. Tem ainda o e-mail cr@hotmail.com. Portanto, sessões de música para bebés e papás, bebés dos 0 aos 2 anos, no Conservatório Regional do Alto Alentejo, em Reguengos de Monsaraz.
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0: E das duas já passam 13 minutos. Muito boa tarde, bem-vindos à Linha Direta.
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0: 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Atenção que a linha está disponível neste momento e por isso partimos já para a música com a Ana Rita, é uma das mais novas. Esta canção chama-se És Filho da Mamã. Espero que possa ter uma ótima tarde ligada à Voz de Reguengos. Boas férias, se for também o seu caso.

É o novo single de Ana Rita, és filho da mamã, já lançado há algum tempo, algumas semanas, diria. E, portanto, foi ela que abriu musicalmente esta edição da Linha Direta. Se quiser pedir música, já sabe, a linha está disponível, continua disponível. 266-502-766, mora com o patrocínio da HR Motors. Por falar em HR Motors, ontem estivemos a conversa com Hugo Rendeiro, o proprietário da empresa HR Motors, que patrocina já há algum tempo este espaço de discos, diz aqui na Voz de Arreguenhos, e é portanto uma conversa que vai poder ouvir na próxima hora de emissão, não só com ele, mas também com outros nossos clientes. É uma reportagem que realizámos ontem na Expo Reg e vai poder ouvir então depois das 15 e até perto das 16. Enquanto não liga, voltamos à música. Sou eu que continuo a escolher a música nesta tarde. E aí está mais um êxito completamente apaixonado. A voz é de Felipe Delgado.

0: Sim.
1: Aí está Filipe Delgado com este completamente apaixonado. 22 minutos depois das duas, vamos então à primeira participação desta tarde e conversamos com a nossa ouvinte Cândida, que uma vez mais está por cá. Muito boa tarde.
2: Olá, boa tarde, João.
1: Bem disposta?
2: Sempre.
1: Sempre na nossa companhia, não é?
2: Claro.
1: Ora, muito bem. A tarde está a correr bem por aí, não é?
2: Está tudo.
1: Pronto.
2: E por aí, muito trabalho.
1: Por aqui, sim, vamos trabalhando para vocês, olha, não é? Para vocês.
2: Pois, olha, cada um só pelo que merece.
1: Pois, dizem que sim. Ora bem, então vamos lá saber qual é a frase de participação.
2: Ai, isso agora é que é.
1: Portanto, se é HR Motors...
2: HR Motors...
1: É confiança garantida.
2: A confiança garantida.
1: Muito bem. Então, quem vamos ouvir?
2: Vamos ouvir o meu Tani. Tani Carreira.
1: A saudade de ti, não é?
2: Saudade de ti, sim.
1: Vamos não, dedicar...
2: A gente temos saudades de outras, nem por isso.
1: Pois, acredito que sim. Vamos, portanto, dedicar?
2: Olha, vou dedicar a todos... Vou dedicar... Ao João, a toda a equipa da Unirádio, que já não é Unirádio,
1: pois,
2: a voz de Bengos,
1: sim,
2: aos meus netos, a todos os ouvintes que me dedicam músicas, um beijinho para eles todos e bom fim de semana.
1: Muito bem, fica então dedicado. Então, sendo assim, também um bom fim de semana e obrigado pela participação.
2: Obrigado, João, e mesmo que estejam de férias, faz favor de telefonarem para aí, pedir a vossa música.
1: Pois, exatamente, é sempre bom.
2: É sempre bom, claro.
1: Aceitem o conselho, então.
2: Claro, vão.
1: Obrigado, vamos, então, um beijinho, uma ótima tarde.
2: Obrigado.
1: Obrigado. Vamos então ouvir esse tema escolhido pela Cândida Tony Carreira, Saudade de Ti, depois de recordarmos também que a Expo Reg recebe a HR Motors neste ano de 2026, passe pelo espaço e receba um brinde.
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0: E assim escutamos a voz de Tony Carreira trazer-nos esta canção, A Saudade de Ti. Agora vamos para mais uma chamada e vamos até a Zaruja. Clara, muito boa tarde.
1: Boa tarde, João.
0: Então, está a passar bem a tarde ou nem por isso?
1: Estou a passar bem a tarde, estou.
0: Muito bem, sim senhor, ainda bem que sim.
1: E a ouvi-los?
0: A ouvir-nos, pois, faz muito bem, faz muito bem. E portanto, desde manhã se calhar, não?
1: Sim, tenho aqui também de manhã. Ainda tentei de manhã, mas de manhã
0: a não conseguiu.
1: Senhora não me deixou entrar.
0: Ah, a tal senhora do voicemail, não é?
1: Sim.
0: Pois, eu sei que ela é um bocadinho aborrecida, porque de vez em quando os ouvintes queixam-se dela, não é?
1: Agora então fala mesmo demais.
0: Pois acredito. Se calhar também tem horas e momentos.
1: Pois, não sei.
0: Mas pronto, o que interessa é que agora conseguiu participar, não é?
1: É verdade.
0: Ora bem, então vamos à frase.
1: CHR Motors é confiança garantida.
0: Nem mais. Quem vamos ouvir?
1: Os Alentões, um amor antigo.
0: Vai ser para dedicar?
1: Vai, vamos dedicar para toda a gente que estiver a ouvir. É mais rápido.
0: Fica tudo incluído, não é?
1: Fica tudo incluído. E bom fim de semana, boas férias para quem for de férias.
0: Sim, senhora.
1: E até à volta, né?
0: E até à volta, é verdade.
1: Se Deus quiser.
0: Pois, assim espero, assim espero.
1: Pois.
0: Então, claro, obrigado pela participação. Um beijinho e um bom fim de semana.
1: Obrigado, um beijinho.
0: Obrigado, uma boa tarde. A Clara Aligarde e a Zaruja e a pedir os Alentões trazem-nos amor antigo. Já sabe que até perto das 3, a hora é sua. Ligue, participe. 266-502-766.

0: Os Alentons, com esta canção que se chama Amor Antigo, estamos a 25 minutos das 3 da tarde. Avançamos agora ao encontro da nossa ouvinte Nevita. Muito boa tarde, Nevita.
1: Boa tarde, João.
0: Cá estamos de novo, não é?
1: Cá estamos de novo, pois, com o tal bicho calor.
0: É verdade, é verdade. E qualquer dia estaremos a falar do bicho frio.
1: Pois, eu não sei qual é que é o melhor.
0: Não sabe, mas sabe qual é que gosta mais, ou não?
1: Pois, às vezes as pessoas dizem assim, ai, eu gosto mais do frio, ai, eu gosto mais do calor. E cá, para mim, tanto gosto de uma coisa como gosto de outra.
0: Pois. Pois,
1: está calor, tem calor. Está frio, tem frio.
0: Pois, os dois têm os seus...
1: Está a chover e está andando na rua, molho-me.
0: Os dois têm coisas más, não é? Portanto...
1: É verdade. Mas o frio, o coisa, é do que tem mais medo, João, é do vento.
0: Do vento, pois.
1: O vento, tenho medo do vento, mas queira saber.
0: Pois, acredito que sim.
1: Sou mesmo filha do meu pai, que desde aí. Era uma pessoa que andava sempre lá para fora, no campo, atrás do gado...
0: Sim.
1: Mas ele dizia que tinha um medo do vento, não podia pensar que havia vento.
0: Pois, há pessoas assim, não é? Há pessoas que têm medo do vento, outras da trovoada, não é?
1: Era ganadeiro,
0: sim,
1: andava
0: sim.
1: Tempos e tempos no campo com o gado, e longe, mas dizia ele que tinha muito medo do vento, pronto.
0: Claro. Sim, senhora. Então, por enquanto não há vento, temos apenas calor, não é?
1: Pois, temos calor, vento.
0: Exatamente. E, portanto, vamos lá então saber qual é a frase.
1: É hora, a boda, a convida é garantida.
0: E hoje os velhotes dançam.
1: Sim, está bom assim?
0: Está ótimo.
1: Está.
0: É por isso mesmo que vamos ouvir a Maria Alice, não é?
1: Pois, a Maria Alice, que os velhotes dançam.
0: Exato. Portanto, vamos à dedicatória, né, Vita?
1: E quero ao meu Francisco e às minhas filhas. E a todos os que entendem, e a AD, para não dizer nomes de ninguém, todos os meus. E então é para a AD, todos, para toda a gente. Gosto de ouvir. Não gostarem, ponham no gargalo do prato.
0: Sim, senhora, então fica dedicado. Nevita, olhe, um bom fim de semana.
1: Sim. Um beijinho.
0: Muito obrigado. Um beijinho para si também. Um beijinho para si também e um bom fim de semana.
1: Obrigado, igualmente. Quer ir para a semana ou não vem, não?
0: Não, vamos ao resto, não é?
1: Vai ao resto das férias.
0: Exatamente, é mesmo.
1: Tenha mais boas férias.
0: Muito obrigado, um beijinho.
1: Mais Deus, perna na aguinha.
0: Obrigado, vamos ver se assim vai ser.
1: Vamos ter os calos.
0: Pois, olha, dá jeito se calhar.
1: Hã?
0: Dá jeito se calhar. Meu Deus, obrigado. Ana Vita, a participar e a pedir então para ouvir a Maria Alice. Antes, relembramos que a HR Motors está connosco até às 3.
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0: Aí está a Maria Alice a passar uma vez mais por cá com esta sua canção Os Velhotes Dançam. 18 para as 3, estamos em tempo de discos pedidos na voz de Reguengos e agora vamos até Vendinha conversar com a nossa ouvinte Manuela Cambaio. Muito boa tarde.
1: Muito boa tarde, Sr. João, como está?
0: Eu bem, muito obrigado. E a Manuela, espero que também esteja bem.
1: Sim, sim, estou bem.
0: Muito bem, sim, senhora.
1: Eu ouvi a Rádio Voz de Reguengos, é a minha companhia.
0: Exatamente. E agora vem pedir também aqui uma musiquinha, não é?
1: Sim, vou pedir aí o Alexandre Faria, Champanhe para Esquecer.
0: Champanhe para Esquecer, sim,
1: sim senhor.
0: Ora, antes, vamos só à frase.
1: É, se é HR Motors, é confiança garantida.
0: E este champanhe, a quem vai ser dedicado?
1: Vai ser dedicado a todos, vai ser dedicado para já para a Nevita, com um beijinho para ela.
0: Sim.
1: Para a Manuela Marques, para a Clara, para a Conceição Aires, ou para o senhor Zé da Horta. Para você e para a equipa aí da rádio, olhe para todos os ouvintes com um bom fim de semana.
0: Muito bem, fica então dedicado.
1: Pois, fica para toda a gente, pronto.
0: Sim, senhora, e fica também dedicado aqui à Manuela, espero que também possa aproveitar bem o fim de semana.
1: Pois, espero bem que sim.
0: Que assim seja. Um beijinho, Manuela.
1: Beijinho, senhor João, boas férias.
0: Obrigado, agradeço. Até à próxima.
1: Até à próxima.
0: Boa tarde, obrigado. Ora bem, vamos então ouvir o Alexandre Faria com esta canção Champanhe para Esquecer. Há tempo ainda para mais uma participação. Vai ser a última.

0: Champanhe para esquecer, a voz aqui do Alexandre Faria a trazer esta canção que hoje aqui também recordámos na emissão de Discos Britos, que está praticamente a terminar. 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
0: 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Faltava esta parte. Agora sim, vamos dizer-lhe que vamos ter informação regional no topo de hora, ainda também as ocorrências registadas nas últimas 24 horas pela Guarda Nacional Republicana. E na próxima hora, ouça a reportagem que fizemos ontem junto de alguns dos nossos clientes na Expo Reg 2026. Terminamos a hora com um êxito atual da música popular. Vai ser a patrão, é Xavier que nos leva até perto das três.

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5: Mais uma vez, muito boa tarde. Foi inaugurada ontem, ao final da tarde, a 32ª edição da Expo Reg, a Exposição de Atividades Económicas de Reguengos de Monsaraz. A sessão de abertura contou com a presença do Presidente da Comissão de Coordenação e Desenvolvimento Regional do Alentejo, Ricardo Pinheiro, e do Presidente da Entidade de Turismo do Alentejo e Ribatejo, José Manuel Santos, para além de muitos outros convidados que estiveram presentes. Na hora dos discursos, o primeiro foi Ricardo Pinheiro, que no uso da palavra falou da responsabilidade que esta feira tem.
6: Hoje, esta feira, passa da 30ª edição, tem a responsabilidade de continuar a marcar um posicionamento absolutamente enorme em relação à forma como uma parte do Alentejo, que tem o privilégio de ter o Alqueva aqui aos seus pés, como um instrumento dinamizador e de valorização da promoção turística do Alentejo num todo, mas concretamente do Alentejo Central. Tenho certeza absoluta que vai ser um evento que vai marcar aquela surpresa. Eu dizia ao confidencial, à senhora Presidente da Câmara Municipal de Campo Maior, sempre que temos mulheres autárquicas, têm uma capacidade de introduzir uma dimensão do amor e de detalhe, e até diria mesmo, de um amor próprio na forma como as coisas se conseguem organizar. Tenho certeza absoluta que, pelo menos por tudo aquilo que vi, se vai fazer refletir nesta edição.
5: Já José Manuel Santos destacou algumas das marcas económicas do concelho que tanto valor têm para o turismo.
7: É difícil encontrar o território do Alentejo ou o município do Alentejo que tenha tido a capacidade de gerar ao longo dos anos marcas económicas com tanto valor ligadas ao turismo, direto ou indiretamente. Não necessariamente marcas turísticas, mas marcas que têm afirmado o território também do ponto de vista turístico. E eu, não levem a mal, mas irei aqui eleger algumas. Todos nós já estamos a pensar no Esturão, todos nós estamos a pensar no Chariz, todos nós estamos a pensar na Carminho, mas também algumas marcas, ou todos nós estamos a pensar na Hervideira, mas algumas marcas também ligadas ao território. O Lago da Alqueva, o Dark Sky, enfim, os Reguengos têm um mix, num compêndio de marcas que eu acho que traduzem perfeitamente aquilo que é o dinamismo, a capacidade de empreendedorismo e de inovação empresarial que este território tem. Eu acho que, para a senhora Presidente começar a discutir o futuro do turismo de Reguengos, é difícil haver melhor.
5: Ora, o mote desta edição é precisamente o futuro do turismo no concelho, e a Presidente do Município de Reguengos, Marta Prates, explica-nos o porquê da escolha.
8: O mote desta Expo Reg, que é uma feira muito rural, muito virada para o mundo rural, é precisamente provocador, porque nós vivemos no nosso concelho fundamentalmente da agricultura e da vitivinicultura, mas temos neste momento já uma parcela muito significativa do nosso rendimento per capita, digamos assim, associado ao turismo. Nós em 2025, pelas contas que temos, o turismo direto e indiretamente rendeu muitíssimos milhões, mais de 10 milhões de euros a este concelho, vai há cerca de mais ou menos uns 11 milhões. E, portanto, isto significa que o concelho tem muito para dar, já implementado, e tem muito mais para dar. Nós temos aqui também uma situação muito interessante. Nós falamos no futuro do turismo no concelho. O futuro no sentido do que é que nós queremos para este turismo. O turismo já cá está, os visitantes já vêm, não é? Portanto, toda a gente já sabe que nós temos muitos turistas e todos os anos a crescerem cada vez mais as dormidas. Mas, efetivamente, este olhar para o futuro é olhar para um futuro de um turismo consolidado, de um turismo que, no fundo, articula todos aqueles que são os nossos produtos e se transforma num destino onde há muitas coisas para fazer, onde as pessoas chegam e nós temos uma média de estadia baixa ainda, 1,70 e qualquer coisa noites, portanto as pessoas não chegam a ficar duas noites, e nós queremos muito que, de uma forma concertada, entre todos aqueles que são os nossos ativos ligados ao turismo, eles estejam a trabalhar articuladamente para termos um único, vários subprodutos dentro de um único produto, que é Reguengos de Monsaraz, com tantas coisas que tem para oferecer.
5: A Presidenta Marta Prates diz-nos o que é que falta para que os turistas permaneçam mais dias e mais noites no concelho.
8: O que falta, se calhar, é articular um bocadinho estes produtos todos. É as pessoas perceberem que num dia podem fazer uma coisa, no outro podem fazer outra, no outro já podem ver outra completamente diferente. As pessoas não virem apenas e só porque vêm à praia, ou apenas e só porque vêm visitar Monsaraz, ou apenas e só porque vêm ver os enoturismos. Não, as pessoas têm que entender o concelho como um todo, com uma oferta, como digo, uma oferta que seja toda ela desenhada para que as pessoas percebam que há muito para fazer e que podem perfeitamente ficar, não estar só de passagem, porque há de facto muitas coisas para fazer, porque há efetivamente, que há o património histórico para visitar, porque há a praia fluvial, porque há a fábrica das mantas, que é espetacular, parece medieval, porque há a olaria de São Pedro do Corval, onde se pode assistir ao vivo aos olares e às senhoras a pintar. Portanto, há muitas coisas, o céu estrelado com o turismo da Dark Sky, e portanto, e o Alqueva, todo o Alqueva, obviamente. Portanto, ou seja, há aqui um potencial enorme que já está muito explorado. Reguengos de Monsaraz é um dos concelhos que mais cresce a nível do turismo, inclusivamente a nível de dormidas, inclusivamente acima daquilo que é a média regional e a média nacional, e portanto eu acho que falta muito pouco, falta já nós continuarmos a trabalhar.
5: E por isso mesmo, a médio prazo, haverá uma carta compromisso.
8: Também, nós entendemos que esta carta compromisso é um compromisso, passando a redundância. E quando nós firmamos um compromisso, ninguém pode fugir. Nem o município, nem os agentes, nem ninguém. Está lá, está escrito, está assinado, está firmado e, portanto, é isso que vamos fazer.
9: E essa carta de compromisso será para aplicar-se a longo, médio ou a curto prazo?
8: Eu diria a médio prazo.
5: Quanto às expectativas para esta edição, Marta Prates não tem dúvidas, será uma grande edição da Expo Reg, sobretudo também pela presença de uma estrela internacional.
8: Olha, uma grande edição, este ano aqui com uma aposta numa artista internacional. Há muito tempo, há muitos anos que não se pagava bilhete na Expo Rec. Nós este ano pusemos o bilhete por uma noite, impecável, uma venda de bilhetes incrível. Esperamos uma grande enchente, mas não só para a Daniela Mercury, obviamente, para hoje também, para os espetáculos também, para os dos outros dias, obviamente. Mas quisemos aqui, de facto, com a ajuda da população, poder trazer alguém que nós não conseguiríamos trazer sem esta ajuda. Ou seja, em termos de cofres do município, nós não conseguiríamos fazê-lo. E assim, com o bilhete, com a ajuda da população no fundo, se calhar agora todas as corregas conseguiremos trazer alguém, a sério.
5: E com mais de 3 décadas de carreira musical, é precisamente a Daniela Mercury que hoje sobe ao palco. Consolidou-se como uma das grandes vozes da música brasileira e vem trazer a Reguengos a energia e a riqueza da música baiana. Pelas 23 horas, no palco principal da Expo Reg. A cantora, compositora, multi-instrumentista, produtora musical e atriz soma êxitos como O Canto da Cidade, Rapunzel, Música de Rua, Nobre Vagabundo e A Pérola Negra, que se tornaram referências da música brasileira e continuam a marcar gerações. Após o concerto de Daniela, o DJ Moonlight convida o brasileiro MCMM para animar a pista de dança a partir da meia-noite e meia. Depois haverá, obviamente, a largada de touros na zona das largadas. O município de Portel adquiriu, uma nova viatura todo-terreno, reforçando assim a sua frota automóvel e a capacidade de resposta dos serviços municipais. A nova viatura ficará ao serviço das diversas áreas de intervenção do município, assumindo particular importância no apoio à divisão de obras e serviços urbanos. A viatura irá contribuir para uma maior eficiência e capacidade de resposta na realização dos trabalhos no terreno, na manutenção dos espaços públicos e nas diversas intervenções que diariamente são necessárias no concelho. Segundo a autarquia de Portel, esta aquisição representa mais um investimento no reforço e na modernização dos meios municipais, proporcionando melhores condições aos trabalhadores do município e permitindo uma resposta mais eficaz às necessidades da população. E o tributo a Ivete Sangalo em Portel marca esta sexta-feira, 14 de agosto, a quarta noite do Música na Cerca. Depois do espetáculo Sai do Chão, a programação prossegue com DJ Moreno no espaço dos claustros. Sai do Chão, tributo a Ivete Sangalo, leva ao palco um alinhamento baseado no repertório da cantora brasileira. O espetáculo sucede às atuações de Pedro Mareco, da Noite de Fados e dos Alentons, realizadas nos primeiros três dias do evento. O concerto integra o Agosto em Festa, programa promovido pelo município que decorre até domingo. A entrada é livre. E as festas de Borba prosseguem também hoje com um programa que inclui um sunset, um passeio noturno de BTT e música ao vivo com Olaf Bilac e a Banda Filarmónica do Centro Cultural de Borba. A programação começa às 18 horas com um sunset no Jardim Municipal, organizado pela Associação Barbos. Duas horas depois, às 20 horas, realiza-se um passeio noturno de BTT numa iniciativa organizada pela 33 CL Bike. A partir das 22h30, o programa prossegue com o espetáculo Filarmonia Olaf Bilac, acompanhado pela Banda Filarmónica do Centro Cultural Borba. A noite termina com a atuação de Oscar DJ e as festas decorrem até 17 de agosto, em honra do Senhor Jesus dos Aflitos. No Baixo Alentejo, o Partido Comunista Português entregou na Assembleia da República um termina com a atuação de Oscar DJ e as festas decorrem até 17 de agosto em honra do Senhor Jesus dos Aflitos.

0: apoio domiciliário que apoia mais de 100 utentes. O partido alerta para as dificuldades financeiras, problemas laborais e assistenciais, que confirmam os riscos do modelo de transferência do hospital para a Misericórdia e aponta responsabilidades políticas, incluindo decisões do então secretário de Estado da Saúde, Ricardo Mestre. Após a rejeição pelos associados da proposta de gestão partilhada com um grupo privado, os comunistas defendem que a solução não pode passar pela entrega dos serviços a interesses privados. O partido destaca que cabe à administração central garantir e financiar os cuidados de saúde e sublinha a necessidade da responsabilização do Estado. A Câmara Municipal de Mértola lançou um concurso público com um preço base de 500 mil euros, acrescido de IVA, para o fornecimento e transporte e montagem também e instalação de estruturas flutuantes e equipamentos de apoio à navegação do Rio Guadiana. A intervenção prevista abrange 7 cais afetados pelas intempéries ocorridas no início deste ano. De acordo com os documentos do procedimento, estão abrangidos os cais do Tamuge, Mértola, Além Rio, Penha d'Águia, Mesquita e os cais do Pumarão, a Montante e a Jusante. O objetivo é repor e reabilitar estruturas de apoio à navegação, incluindo pontões flutuantes, pontes articuladas, sistemas de amarração e equipamentos de segurança. O mapa de quantidades prevê 6 pontes articuladas e 16 pontões flutuantes, contando com um pontão de apoio a uma ponta de acesso no cais da Penha d'Águia. No cais de Mértola estão previstos 2 pontões flutuantes, enquanto a Penha d'Águia deverá receber 4 e uma estrutura adicional de apoio à ponte. No Pumarão estão previstos 4 pontões, no cais de Montante e 2 no cais de Jusante. A intervenção inclui ainda poitas de betão armados, correntes de amarração, defletores de detritos, escadas quebra-costas e postes com lanternas LED para apoio à navegação. Os armários de emergência previstos deverão incluir uma boia salva-vidas com um cabo de retenida de 20 metros, um extintor de pó químico de 6 quilos e uma caixa de primeiros socorros.
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2: Senhores ouvintes, fala-vos o segundo sargento Rui Beijinho da Sala de Situação do Comando Territorial da Guarda Nacional Republicana Évora, para vos informar acerca da atividade operacional desenvolvida no dia 13 de agosto de 2026. Na responsabilidade deste comando ocorreram 9 acidentes de viação, sendo 6 colisões, 2 despistes e um atropelamento, do qual resultaram 2 feridos leves. Registraram-se 3 incêndios, sendo 2 urbanos e 1 natureza agrícola, com a de cerca de 0,01 hectares de espaço, tendo resultado danos materiais. No âmbito da criminalidade, foram registradas 14 ocorrências, sendo 6 crimes contra as pessoas, 5 crimes contra o património, 2 crimes contra a vida da sociedade e 1 crime previsto em legislação avulsa. Foram efetuadas 2 detenções em flagrante delito, sendo uma pelo crime de condução em estado de embriaguez e uma pelo crime de ameaças e coação. No âmbito do controle nacional, registramos 43 infrações relativas à legislação rodoviária. Mantemos as operações direcionadas à prevenção da floresta e ao controle do mato da madeira do pinheiro, do policiamento intensivo cheiro, sensibilização da problemática dos afogamentos, uma operação com incidência na sensibilização para a necessidade de adoção do comportamento de autoproteção escolar, uma operação com incidência na segurança de residência com produtos de aneio, grão seguro e campo seguro. Por hoje é tudo a sala de situação do Comando Territorial de Évora e restante a partir das unidades. Desejo a todos vós um ótimo dia.
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9: Assim esperamos que aconteça uma vez mais. Boa tarde, passam 21 minutos das 3.
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9: Sejam bem-vindos a mais uma hora comigo até às 4 e com o apoio do Mel Super. 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Pois bem, como sabem, a Rádio Voz de Rengo esteve ontem na inauguração da Expo Reg 2026. Tivemos a oportunidade de conversar com alguns dos nossos clientes que lá têm portanto, um stand de exposição. Nem todos, foi possível, mas conversámos com alguns e é, portanto, essa reportagem que vamos ouvir dentro de alguns instantes. Para já, permita-me recuar ao ano de 1996. E porquê este recuo no tempo? Porque, de facto, foi neste ano que Daniela Mercury, a voz que vai hoje passar por Reguengos de Monsaraz, lançava um dos seus mais espetaculares álbuns. Ou seja, foi um álbum repleto de êxitos. Por exemplo, o Nobre Vagabundo foi um dos primeiros singles desse álbum que, ao ser lançado na rádio, fez um enorme sucesso. O Rapunzel, essa canção tão mexida e tão conhecida, Minas com Bahia, Feijão de Corda, Você Abusou, Dona Cano, Bate Couro, à primeira vista, Rede e Musa Calabar eram, portanto, faixas que pertenciam a esse mesmo álbum de Daniela Mercury. Ora, hoje fazemos questão de passar uma das suas canções, que estava e está, obviamente, integrada neste álbum, como disse, lançado no ano de 1996. É, sem dúvida, uma das minhas preferidas. É uma canção mais calminha. Vamos lá ouvir esta canção que se chama À Primeira Vista. Não sabemos se irá fazer parte do alinhamento de logo à noite, provavelmente não, mas vamos ouvir e recordar agora essa primeira vista com a Daniela Mercury.

0: primeira vista, uma das faixas que pertencia a esse álbum Feijão com Arroz, um dos primeiros de Daniela Mercury. Estávamos no ano de 1996. Relembro para os mais distraídos que ela hoje vai passar por Reguengos de Monsaraz. Vai ser a partir das 23 horas. Ora, tal como tenho vindo a divulgar ao longo do dia, a Voz de Reguengos esteve ontem na inauguração da Expo-Rec. Fizemos reportagem junto também de alguns dos nossos clientes que têm stand de exposição neste certame. E é, portanto, uma reportagem que agora vamos escutar.
1: Ora, como acontece todos os anos, estamos de visita aos stands da Expo-Reg, onde estamos acompanhados dos nossos clientes, que habitualmente também nos acompanham nas nossas emissões. E tem comigo o Zé Belo, que é o responsável pelo espaço, o Belo Limpa, a publicidade que os nossos ouvintes já certamente conhecem. José Belo, boa tarde. Como é que está a decorrer, julgo eu, o primeiro dia e também a primeira vez na Expo-Reg?
2: Olá, boa tarde. É verdade, é o meu primeiro dia aqui. Abriu hoje, é a primeira vez na Expo-Reg aqui a publicitar a empresa. Agora tem tido um bom feedback, tem mesmo da parte da publicidade que nós temos feito aqui na Voz dos Gengos, ao qual eu agradeço a todo o auditório que tem respondido com muitas expectativas da minha parte. Muito obrigado.
1: Muitos clientes nestes primeiros meses de atividade?
2: Muitos clientes, muitas marcações, e marcações só do 15 de setembro para a frente.
1: Portanto, isso quer dizer que até 15 de setembro está tudo preenchido.
2: É verdade, é verdade.
1: Isto é um serviço muito pouco habitual.
2: Felizmente para mim, é uma coisa que não existe aqui no nosso Alentejo praticamente.
1: Estávamos habituados a ver o José Belo noutras atividades.
2: E o José Belo continua nas outras atividades, esta é só mais uma.
1: E porquê esta?
2: Se calhar porque, como é uma coisa que não existe, e tentarmos aqui diversificar o mercado e procurar chegar a outro tipo de público-alvo, neste caso das higienizações, e pensando também sempre na vertente da nossa saúde, porque tudo aquilo que eu faço na parte do Belo Limpa tem muito a ver com a nossa saúde, tem muito a ver com as pessoas, especialmente que têm alergias. Eliminar tudo o que são ácaros, bactérias, é muito importante. Eu tenho tido um feedback muito bom sobre essa situação, que melhora e muito mesmo a alergia da pessoa que onde eu faço as limpezas.
1: Portanto, este tipo de serviço não é qualquer máquina que o pode fazer. Quem nos está a ouvir pensa, mas eu se calhar posso comprar uma máquina parecida e faço a limpeza igual. Não é bem assim.
2: Eu aconselho toda a gente a comprar a máquina que pensa comprar e depois ligarem-me, que já aconteceu bastante vezes, para eu ir fazer o serviço. E depois fazemos a diferença, mostramos a diferença, eu mostro a diferença. Eu posso dizer que existe aqui numa localidade, vou dizer qual é a localidade, que é em Moura. Eu faço muito serviço em Moura. E acontece muito uma senhora lá vender um produto e uma marca. Eu não vou falar em marcas, claro, nem produtos. E depois chamam-me a mim para ir lá porque não conseguiram resolver. E eu já identifiquei o produto e já identifiquei a marca. E eu só pergunto, teve cá isto assim e assim? E vão dizer, teve, pronto, está a ver a espuma que está dentro da água. Você deu uma água clara, sem espuma. Aquilo que vocês estão a meter no vosso sofá, ou no vosso carpete, ou no vosso colchão, está a fazer mal à vossa saúde. Porque estamos a meter, é a mesma coisa agarrarmos detergente da loiça, metermos isso e vamos sentar em cima dele. Vai criar espuma, vai criar mal para a nossa pele. E é o que eles estão a vender. E isso é muito mal. E depois eu vou lá e faço um serviço com mais qualidade que aquilo que me iam deixar de lá feito.
1: Então onde é que as pessoas podem encontrar o Belo Limpa?
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1: Penso foi muito depressa.
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1: Muito bem, vamos esperar que muitos clientes possam aparecer também através aqui da nossa emissão. O maior sucesso é o que desejo, e já agora também que esta primeira Expo-Rec possa correr bem, também com a agregação de mais clientes, obviamente.
2: Começou o primeiro dia, já cá tem duas pessoas com alojamentos locais que vieram pedir aqui orçamentos, o que é muito importante e é muito positivo. Obrigado pelo microfone e bom serviço.
1: Muito obrigado, José. E aqui ao meu lado tenho Luís Giadas, nosso parceiro da nossa casa, já há alguns anos, muitos, não é, Luís? Boa tarde.
3: Boa tarde, João.
1: Hoje aqui enquanto comercial Remax.
3: Sim, senhor. Hoje enquanto comercial da Remax, Gold Online.
1: Muito bem, como é que estão as casas aqui por Reguengos de Monsaraz? Vendem-se? Não se vendem? Há dificuldade em vender? Como é que está o mercado?
3: Elas venderem, se vendem-se. Não há casas para vender.
1: Isso quer dizer o quê? Que há pouca gente a querer vender a sua casa?
3: Há menos construção neste momento E sim, também há menos casas para vender neste momento.
1: Isso tem a ver com o facto do quê? O que é que...
3: Esta fase do mercado está mais difícil, há menos construção, o crédito também está mais difícil, os preços estão altos, não é?
1: Há dias falava com uma empresa concorrente e fazia precisamente essa pergunta: como é que estão as relações entre as imobiliárias e os bancos? Porque sabemos que nem toda a gente consegue ter acesso a um crédito bancário de uma forma fácil. Como é que as imobiliárias ultrapassam essas situações mais complicadas?
3: Nós, dentro da empresa, temos a Max Finance, da Gold Online, que ajuda no processo de financiamento e faz a ponte entre a ligação entre o cliente comprador e os diversos bancos, o que dá uma grande ajuda na procura de soluções para o cliente. Nem todas as soluções podem ser as mesmas, mas os nossos colegas da parte financeira ajudam muito no processo.
1: Muito bem, vocês aqui têm espaço na Expo Rec praticamente todos os anos.
3: Sim, sim.
1: Há quantos anos?
3: Ui, isso é que é mais difícil.
1: É difícil?
3: Pai, há oito. Eu já mudei de duas. Inicialmente estive numa agência de outra marca, fazíamos a Expo Reg e agora continuo a fazer a Expo Reg com a Remax.
1: E espaço físico em Reguengos, onde é?
3: Espaço físico não temos, só temos a nossa loja é em Raiolos. Depois temos várias lojas, temos loja em Raiolos, temos loja em Oeiras e em Lisboa. Mas estou à distância de um telefonema.
1: Muito bem, já agora qual é o contacto?
3: 963596821 e www.vivernoalentejo.pt.
1: Muito bem, ficam os contactos e vamos ver se aparece mais gente a querer comprar casa, não é?
3: Sim, principalmente a vender.
1: Ou vender, sim.
3: A comprar temos muitas.
1: Obrigado, Luís, e bom trabalho.
3: Obrigado, igualmente.
1: Ora, estamos agora de visita ao stand da Liga Portuguesa contra o Cancro, Núcleo Regional do Sul, em Reguengos de Monsaraz. E estamos à conversa com Sónia Assunção, que é responsável. Muito boa tarde. Então, não é a primeira vez que está aqui na Expo Rego, é?
4: Não, já é para aí de terceiro ano que estamos.
1: Terceiro ano. E porquê é que a Liga vem até este espaço?
4: Nós queremos que as pessoas saibam que existimos. E para quê? Portanto, como temos já uma delegação, temos a sede que é nos bombeiros, fizemos um protocolo, aliás, a Liga fez um protocolo com os bombeiros, temos um espaço lá onde podemos atender as pessoas, portanto, quem quiser sabe onde nós estamos.
1: O que é que acontece habitualmente nesses espaços? Dá-se alguma orientação às pessoas, aos familiares?
4: Fazemos isso, além disso também existe, temos três aspectos que são... jurídico, o apoio jurídico, temos também a parte de Reiki e temos psicologia e manualidades, portanto, tudo para os doentes oncológicos e suas famílias, não esquecer.
1: Portanto, é necessário alguma inscrição para fazer parte do núcleo?
4: Nós temos, quer dizer, uma coisa é voluntários, outra coisa é doentes oncológicos, que têm que provar, é evidente, e os doentes oncológicos estão todos, estão podem entrar quando quiserem, é só contatar, não há nada.
1: Doentes em Reguengos, como é que estão os casos? Há muitos?
4: Há muitos casos, mas há muitos que não são conhecidos, pronto, porque a maioria das pessoas não dá a entender que tem. Eu conheço alguns porque eu sou voluntária também no Hospital Débora e encontro lá muita gente. Depois cá, às vezes falam-me, vão-me falando, pronto, já vão aceitando.
1: Portanto, utilizando aqui uma palavra, enfim, não muito agradável, as pessoas por vezes têm vergonha de dizer que estão doentes.
4: É isso. Só que isto é uma doença que está a ser generalizada, acontece e a gente não sabe porquê. Há tantos casos que não... novos, velhos, tudo acontece.
1: A Liga, habitualmente, tem aqui um papel muito importante na vida das pessoas, certamente. Além do apoio, o que é que vocês podem fazer pelos doentes?
4: Há muita coisa, nós damos apoio também à parte económica, portanto há doentes que têm dificuldade na parte dos remédios, alimentação, apoio também jurídico, também damos, pronto, nesses casos as pessoas podem contar connosco.
1: Muito bem. Portanto, é no espaço dos bombeiros voluntários de Rengos Monsaraz, não é? Na parte de lado, não é? De lado?
4: Na parte lateral, temos lá duas salas e é lá que nós consideramos as pessoas, encontramos as pessoas. Quem quiser ir, estamos abertos.
1: E há algum dia em especial, todos os dias?
4: Neste momento, estamos a pensar terças e quintas-feiras, de manhã.
1: Em que horário?
4: De manhã.
1: Portanto, toda a manhã?
4: Toda a manhã.
1: Diga-me uma coisa, em termos de contactos, alguém pode contactar-vos via telefone?
4: Temos telefone, temos um e-mail também, está aqui.
1: Já agora se puder dizer?
4: Espera aí que eu estou sem óculos.
1: Então deixe estar que nós depois divulgamos. Portanto, há aqui um flyer que nos está a ser entregue e nós, de facto, a podemos divulgar. Ainda assim, no site oficial encontram toda a informação, não é? Que é www.ligacontraocancro.pt. Portanto, na delegação de Rengos Monsaraz pode encontrar todo o apoio necessário e não é necessário também ter vergonha, porque a doença pode aparecer a qualquer um, não é?
4: Qualquer um, é verdade.
1: Quer deixar uma mensagem aos renguenses?
4: As pessoas acreditem que é possível. É possível acreditar.
1: Ainda é possível vencer o cancro.
4: Exatamente.
1: Fica essa mensagem.
4: Há prevenções, há imensos contactos de prevenção, portanto há imensos apoios que nós fazemos. Nós agora vamos fazer o próximo, vamos fazer a 24 de outubro, vamos fazer uma prevenção de... Ai, como é que isso tem um termo? Pera, agora não me lembro.
1: Sem problema.
4: Falta-me o termo, portanto vai ser no centro de saúde, vamos fazer falta-me o termo, pronto,
1: uma sessão, um encontro, um workshop,
4: vamos bem médicos mesmo,
1: um encontro portanto com doentes,
4: fazer
1: um rastreio,
4: estava a falar um rastreio da cavidade oral e a pele no dia 24 de outubro deste mês é Rengos de Monsaraz.
1: Portanto fica já essa chamada de atenção, não é? É necessário marcação?
4: É, na altura é. Mas são de ser contactados, devemos divulgar as datas e, portanto, aquilo tem que ser, é o horário, portanto, é das 9 da manhã às 6 da tarde, portanto, sempre seguido.
1: Bem, fica já essa chamada de atenção através da nossa emissão e depois nós, enquanto órgão de informação local, iremos também divulgar certamente essa iniciativa. Sónia Assunção, muito obrigado por nos ter recebido aqui no stand da Liga.
4: Mas pronto.
1: Mas isto faz parte do direto. Muito obrigado e continuação de uma boa Expo Reg. Obrigado, boa tarde. Ora bem, continuamos a nossa ronda pelos stands aqui na Expo Reg neste ano 2026 e agora estamos na Casa Valadas, cliente habitual também da Rádio Voz de Rengos, e estamos com o responsável João Paixão. João, muito boa noite, já escureceu, portanto já é boa noite. Vários anos seguidos aqui na Expo Reg, este é já o...
5: Boa noite, é a 31ª edição que a Casa Valadas faz na Expo Reg.
1: Portanto, praticamente esteve presente em todas.
5: Sim, suspendemos só um ano, mas de resto foi contínuo. Continuamos sempre a estar presentes, tentar sempre marcar a presença com novidades, apesar de ser uma altura do ano complicada, porque há muita gente de férias, as novidades surgem no princípio do ano nas marcas ou depois no final, mas tentamos estar sempre presentes com novidades para aguçar também o cliente.
1: Já me roubou a pergunta, porque eu ia perguntar isso mesmo, qual era o objetivo de estar presente aqui nesta feira, não é?
5: O objetivo é sempre continuar a dar a conhecer e como já diz o velho ditado, quem não aparece esquece, e a Casa Valadas não quer ser esquecida. Queremos dar continuidade a um trabalho com mais de 50 anos e queremos permanecer no concelho como uma empresa de destaque e para isso temos que vir ao certame que anualmente o município faz.
1: Ora, olhando para os spots que vocês têm a passar na nossa emissão, vocês neste momento estão a destacar muito as motos Zontes.
5: Sim, sim. Zontes foi um bom negócio que entrou na Casa Valadas. Digamos que estamos surpreendidos, tanto nós como os clientes. É uma marca com bastante qualidade, uma marca chinesa.
1: Eu ia perguntar isso mesmo.
5: Com muita tecnologia de ponta, utiliza muitos componentes europeus, no caso dos travões, no caso das centralinas, etc. E os clientes estão contentes e nós vamos continuar com a marca. Temos um serviço pós-venda muito bom da marca e queremos continuar a subir. Entretanto, estamos aqui na feira, mas já estão a aparecer novos modelos no final do mês de agosto e no princípio de setembro. Vamos ter uma moto de test ride a partir do dia 15 de setembro, que é o novo modelo, o 703T. Esperamos contar com os clientes para poder fazer o teste e darem o seu feedback. E vamos continuar a lutar com as marcas que temos.
0: Falou aí no serviço pós-venda. Esse serviço inclui o quê?
5: O serviço pós-venda é as revisões, os problemas de garantia que surgem em todas as motas.
0: As garantias são de quanto tempo?
5: 3 anos. Todas as marcas vão tendo os seus pequenos problemas, né? Às vezes não há coisas muito grandes, mas vão aparecendo. A fiabilidade das nossas marcas tem garantido que não tenhamos muitos serviços de garantia, mas queremos permanecer no mercado como uma marca de confiança que se está a tornar. E vamos ver.
0: E para além das ondas, o que é que aqui no stand da Expo Reg, quem vos visita poderá ver?
5: Nós recentemente ficámos com uma marca italiana que utiliza motores da Yamaha, que é a Fantic. A Fantic é uma marca de off-road, tem várias novidades a entrar em Portugal. Vamos começar a comercializar modelos a 2 tempos e a 4 tempos com mais cilindrada. Temos muitos adeptos do terreno em Reguengos. Temos o Baja, tivemos o Enduro, vamos voltar a ter o Enduro, espero eu. E temos aqui umas motas fantásticas para poder fazer esses tipos de provas e participar.
0: Já o ano passado tinha reparado, quando estive aqui no vosso stand, que para além das motos têm também as bicicletas.
5: Sim. As bicicletas sempre foi um ponto forte da Casa Valadas. As duas rodas sempre tiveram presentes a partir das bicicletas e continuamos a comercializar. Há algumas bicicletas elétricas que estão a entrar no mercado vai desde a bicicleta de criança à bicicleta de adulto. Há sempre novidades também a chegar.
0: Habitualmente vocês chegam mesmo a fazer negócio aqui na Expo Reg? Quem vos visita chegam a fazer muitos negócios ou apenas a pessoa chega aqui, vê e vai embora?
5: Os negócios por vezes não surgem na Expo Reg, por vezes saem mais tarde, mas o contacto fica feito. No caso da Steel temos a marca já há muitos anos, estamos aqui também para demonstrar um pouco dos produtos que a Steel tem, porque a Steel tem um catálogo de produtos muito grande e temos muitos produtos ligados à agricultura, à jardinagem, e por isso temos sempre muita curiosidade dos clientes e dos visitantes da Expo Reg em conhecer certos produtos que nós estamos a expor aqui da Steel. E sim, fazemos negócios, concretizamos negócios nas duas rodas ou sem rodas, mas concretizamos negócios.
0: Quem não vos visitar aqui, onde é que vos pode encontrar?
5: Pode-nos encontrar no mesmo sítio de sempre, há mais de 40 anos, na Rua São João de Deus, em Reguengos de Monsaraz, perto do Mercado Municipal.
0: Algum contacto a deixar?
5: Pode ser
0: habitual, não é?
5: 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Acho que é internacional, quase.
0: Algum convite a deixar a quem queira passar por aqui?
5: Quem quiser passar por a Expo Reg e quiser nos visitar, podem ver as novas Fantic que estão aqui a ser apresentadas a primeira vez na Expo Reg, e podem também conhecer novos modelos das Ontes, que é o caso da 368, que já vem com um novo ecrã e vem ali com mais umas características diferentes da antiga. E passem por cá para nós os cumprimentarmos, será um gosto.
0: Fica o convite feito. Muito obrigado, João, e continuação de bons negócios.
5: Obrigado.
0: Obrigado, boa noite. Ora bem, e agora estamos junto à HR Motors, concedendo também nesta edição 2026 da Expo Reg, e estamos com o seu proprietário, Hugo Rendeiro, aliás, um nome que de vez em quando vai também sendo divulgado na nossa emissão, porque no fundo patrocina já os nossos discos pedidos há muitos meses. O que é que o faz, levar a fazer publicidade em rádio?
6: O que me leva a fazer publicidade em rádio, eu sempre ouvi rádio, e eu acho que é daqueles canais que foram em tempos esquecidos, mas com o tempo vamos voltar novamente àquilo que eram as nossas raízes.
0: Esperamos que sim. Como é que surge a HR Motors?
6: A HR Motors surge ao fim de alguns anos a trabalhar na área, e a HR Motors surge com o sonho de fazer aquilo que... Ou seja, criar uma empresa que é o espelho daquilo que eu sou. E pronto, isso...
0: Isso quer dizer o quê? Quer dizer o quê?
6: Quer dizer que, acima de tudo, as pessoas terem uma cara, porque em todo o mercado, ou em tudo aquilo que se compra e que se vende, há sempre aquele estigma de as grandes marcas não... à frente de qualquer coisa, ou por trás de qualquer coisa. Aqui, no caso, sou eu, desde a senhora do escritório até a entrega do carro.
0: Portanto, faz tudo?
6: Faço tudo com muito gosto e muito empenho.
0: O que é que distingue a HR Motors de outros tantos?
6: O que é que distingue a HR Motors? É isso mesmo, é a proximidade com o cliente, a confiança, a transparência e, acima de tudo, a humildade.
0: Neste momento, do leque de viaturas que tem, não só aqui, mas também junto ao Pingo Doce, o que é que destaca?
6: Eu destacaria os...
0: Também depende da carteira, não é?
6: Depende da carteira, como é óbvio. Mas eu começaria por um BMW 420 ou um GLC 250 para aquelas carteiras um pouco acima dos 20 mil euros. Abaixo disso, claro que temos Peugeot 2008, o Jeep Avenger e com certeza absoluta, se não tiver aqui, eu arranjo certeza absoluta. No dia a seguir tem cá o carro.
0: Portanto, estamos a falar de viaturas importadas.
6: Importadas e nacionais. Eu trabalho também muito bem o mercado nacional. Eu vou tendo sempre um leque que tento agradar a quase todo aquilo que é o meu cliente e as pessoas que se aproximam de mim. Muitas das vezes o que acontece é não conseguimos arranjar no mercado nacional aquilo que vai em encontro àquilo que a pessoa procura, e então aí partimos sim para o mercado do importado e conseguimos arranjar bons negócios para os nossos clientes.
0: Estamos a falar de viaturas semi-novas.
6: Seminovas, carros com 5, 6 anos, no máximo dos máximos 7, 8 anos.
0: Quanto às garantias?
6: A garantia é total e é comigo. Sou eu responsável disso também.
0: Muito bem. Aqui na Expo Rego, o que é que se está concretamente a promover?
6: Aqui estou a promover aquilo que é o nosso trabalho, o desenvolvimento do nosso trabalho. E aquilo que eu estou aqui a fazer neste momento é dar brindes às pessoas.
0: Já agora, que brindes é que são? Só mesmo para chamar a atenção de quem nos ouve pela rádio?
6: Alguns porta-chaves, umas canetas e até se calhar uns chapéus de palha, umas coisas assim.
0: E o objetivo, obviamente, é fazer negócio também, não é?
6: É fazer negócio e é falar com as pessoas, ver os clientes, porque por vezes a gente vende os carros, vendi o carro há um ano ou dois anos, passamos aqui algum tempo sem se ver e nesta altura é há ambiente propício para se voltarmos a ver e trocar dois dedos de conversa e, quem sabe, trocar de carro novamente.
0: Aliás, nós temos vindo a promover realmente a empresa e falar de algumas promoções que têm vindo a ser feitas, nomeadamente a oferta de uma viagem à Ilha da Madeira, que já soube através das redes sociais quem foram os vencedores, mas também não só descontos a nível de valores nas próprias viaturas, não é?
6: Sim, temos por vezes temos algumas campanhas nesse sentido. Normalmente eu não faço alguns descontos, tenho alguma feira ou alguma coisa desse género. Temos alguma coisa pensada nesse sentido para o final do ano, mas pronto, é esperar para ver.
0: Alguma novidade a mais que possa ser divulgada a quem nos escuta?
6: Não, em termos de novidades acho que é só isto.
0: Muito bem, algum convite a deixar através da nossa antena para que possam visitar aqui o espaço na Expo Reg?
6: Visitem-nos, eu estarei cá para termos dois dedos de conversa e trocarmos umas ideias e quem sabe beber uma aguinha fresca.
0: Muito bem, fica o convite feito. O Render, muito obrigado e muitos negócios. Uma ótima noite.
6: Muito obrigado.
0: Obrigado, boa noite. Aí está a reportagem da Rádio Voz de Reguengos. Ontem, no primeiro dia da Expo Reg 2026, conversámos com alguns dos nossos clientes. Outros não foi possível conversar com eles. Ainda assim, estivemos por lá. Há uma reportagem fotográfica que pode também observar nas nossas redes sociais, nomeadamente no Facebook. Passo por lá para ver também essas fotos que foram tiradas. Estamos a 8 minutos das 4, praticamente no final de mais uma hora de emissão. Agora uma curta pausa.
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0: Estamos praticamente no final de mais uma hora de emissão. Daqui a pouco vamos ter notícias num simultâneo Rádio Voz de Reguengos, Rádio Elvas. Da minha parte, para já é mesmo tudo. Espero que possam continuar a passar bem esta tarde. Já agora um bom fim de semana. Na próxima semana, já o disse, vou estar também mais uma semana ausente, mas depois regressarei logo muito, muito rápido à antena. Desejo-vos a continuação então de uma excelente sexta. Bom fim de semana. Fiquem bem ligados aos 99 FM.
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1: Avançamos para as notícias na Rádio Elvas. Doia e David Melão prometem animar a noite desta sexta-feira nas festas de verão de São Vicente. Entre cansaço e orgulho, presidentes das juntas de freguesia de Campo Maior enaltecem o trabalho dos agentes da vila nas festas do povo. Novas regras de energia, mais estabilidade contratual e proteção contra cortes. Just a Change regressa ao Alentejo para reabilitar casas em Arraiolos, Santiago do Cacém, Odmira e Sines. São estes os temas que desenvolvemos já de seguida. Depois de duas noites de largadas tours, as festas em honra de Nossa Senhora do Rosário, em São Vicente e Ventosa, prometem entre hoje e segunda-feira quatro noites de muita animação, com um vasto programa de espetáculos. Hoje, o destaque do programa da festa, aqui apresentado pelo presidente da Associação de Festas e Animação de São Vicente e Ventosa, Rubén Ameixa, vai para um concerto da dupla Doia, que será antecedido por uma atuação de David Melão.
2: Dia 14 iniciamos obviamente com um baile com o David Melão, depois cerca das 11h30 temos o concerto com as Doia, que é uma dupla, elas são irmãs, residem aqui no, na nossa vizinha Espanha, um grupo mais dedicado ao flamenco, embora sejam agora também entrar num ritmo já mais atuais a nível de, também de algo de reggaeton. Nós tínhamos sempre aquela tradição de trazer assim algum nome e pensámos, porque é que tem que ser sempre música popular, não pode ser outro tipo de música, e tendo em conta que estamos aqui ao lado de Espanha, porque não aproveitar também esse facto e tentar trazer para aqui algum público também espanhol? Todos sabemos que, digamos, este estilo flamenco é um estilo que é muito apreciado aqui na nossa zona, portanto acho que fazia todo o sentido para nós, e assim foi, conseguimos trazê-las cá, já era um nome que já nos tinham pedido e felizmente conseguimos fazê-lo. Depois temos também os DJs a seguir ao concerto, em que temos o Miguel Moraes e o Boss DC.
1: Amanhã, sábado, dia principal das festas, o destaque vai para um concerto dos Deixa Rolar e a animação do DJ Avô das Batidas. O dia começa com as tradicionais comemorações religiosas.
2: O dia 15 de agosto é o que marca o dia não só das tradições religiosas, mas é também o dia em que há a cerimónia do pendão, em que nós temos que passar o testemunho a outra comissão de festas, se existir outra comissão de festas, ou decidir ficar, se não houver ninguém interessado. Isso depois depende, mas começamos obviamente de manhã com o peditório da colcha, este ano acompanhados pela banda 1º de dezembro de Campo Maior, e depois seguidamente a isso teremos a missa e a procissão. Depois da tarde temos então uma garreada, que basicamente é uma garreada popular, com o gado da ganaderia Irmão Sherpa, e logo a seguir então entra outra vez novamente no recinto de espetáculos. Temos um espetáculo com a Helena Brita e com o Vítor Noruegas. Logo a seguir à Helena e ao Vítor vem então a nova banda do momento, que fez furor nos Santos em Lisboa, que é os Deixa Rolar. E depois do espetáculo dos Deixa Rolar temos então novamente discoteca com o DJ Avô das Batidas e os DJs Gen Z. O DJ Avô das Batidas esteve este ano no Rock in Rio, portanto também é aqui um dos nossos nomes e das nossas apostas.
1: O recinto das festas volta a estar instalado no bairro Engenheiro António Gonçalves, onde, além dos espetáculos no polidesportivo, o público encontrará junto ao jardim uma zona de street food, restaurante, mostra de artesanato, quermesse e algumas diversões para os mais novos. Campo Maior continua em festa até domingo, recebendo todos os dias milhares de visitantes de toda a parte do mundo. Entre o cansaço já acumulado e o orgulho que sentem os presidentes das juntas de freguesia de Campo Maior, enaltecem o trabalho dos agentes da vila nas festas do povo, dizendo que aquilo que se tem vivido nesta edição tem sido extraordinário e apontando para uma nova edição do evento dentro de 4 ou 5 anos. O presidente da junta da expectação, Hugo Milton, assegura que foram superadas todas as expectativas dos campomaiorenses.
3: Esperamos ser por um lado positivo, mas acho que ultrapassou essa fasquia. Acho que Campo Maior, ninguém, e eu falando aqui um bocadinho para os campomaiorenses, ninguém estava à espera de uma expectativa conforme isto está. Há muita gente de fora aqui e bem recebidos, porque nós somos uma terra acolhedora e acho que estamos a corresponder às expectativas.
4: Tinham muita vontade destas festas, 11 anos, não é, à espera, havia muita vontade?
3: Penso que sim, e quanto mais anos passam, não é tão bom. Eu não digo pior, mas digo não é tão bom. E eu acho que as pessoas hoje em dia, depois de passar estes 11 anos, amarraram-se com fosse uma âncora, e penso que dentro é breve, 4, 5 anos estaremos cá novamente, porque isto que se está aqui a passar durante esta semana é extraordinário.
4: Só vivendo aqui dentro?
3: Só vivendo este dia-a-dia, só estando aqui, só colaborando com quem passa por nós e tudo mais que nos procuram, que nos dão um sentido positivo daquilo que estas pessoas campeonenses fizeram e trabalharam durante estes largos meses.
1: O Gomilton recorda ainda a noite da enramação como uma das mais bonitas das festas e aquela que acaba por marcar sempre os campomaiorenses.
3: Não digo que seja a mais bonita, mas é uma noite que nos marca, é uma noite que nos cativa para fazer mais e melhor. E como dizia o presidente o outro dia, estou a falar aqui no nosso presidente do município, até arrepia quando chegamos ao jardim, embora esteja calor, mas até arrepia ver esta multidão de gente para nos acolher e para darmos, nesse caso aqui foi a inauguração, que nós tentamos dar o melhor de nós.
1: Já o presidente da Junta de Freguesia de São João Batista, Anselmina Caldeirão, que garante que durante as festas não há tempo para descansar, revela que a sua preocupação são as pessoas que visitam a vila nas horas de maior calor.
0: Não é fácil, porque temos visitas em casa, temos que dar esse apoio, não há tempo para dormir. Eu posso dizer que só hoje é que dormi 2 ou 3 horas durante a sesta, porque também a minha preocupação são as pessoas que andam aqui à hora do calor, tentar dar-lhe água à minha porta, tentar ter uma cadeira à porta para elas poderem descansar, porque de facto as pessoas adoram esta festa, mesmo com o calor e cansadas, dizem que nunca viram uma festa igual a esta, que é encantadora, e estão sentadas 5 minutos à minha porta, mas vão embora, mesmo com o cansaço.
1: Lamentando a falta de tempo para ajudar, Anselmina Caldeirão agradece ainda a todos quantos colaboraram com a ornamentação da sua rua, a Rua Doutor Telo da Gama.
0: Eu quero deixar um agradecimento muito, muito grande pelo trabalho esplêndido que tem a minha rua, que é a Rua Doutor Telo da Gama. A todas as pessoas que se empenharam e que trabalharam e que fizeram este lindo trabalho, porque nós não tivemos muito tempo para poder ajudar nesta elaboração desta rua que está linda. E já agora também dar os parabéns a todas as ruas da nossa vila.
5: Telo da Gama
0: é
5: enorme.
0: Telo da Gama é enorme. Está dividida em 2 troços, estão lindas as duas. Mas nós não tivemos muito tempo para poder ajudar, mas fica aqui o meu agradecimento por todo o trabalho que elas conseguiram e está, de facto, é mais bonita a minha rua.
1: Considerando que a fasquia fica agora muito elevada para a próxima edição das Festas do Povo, o presidente da Junta de Colados, Florival Cirilo, fala num evento de sucesso que resulta de uma união muito grande entre as mais diversas entidades.
6: Tem sido um feedback extremamente positivo. Toda a organização está profundamente de parabéns. Comunicação social, as forças de intervenção, os bombeiros. Aliás, há aqui uma simbiose, uma panóplia de união que, para mim, está a transformar estas festas do povo as melhores de sempre. É bonito, é digno. Vamos é, certamente, pôr a fasquia demasiadamente elevada para as próximas, mas é extremamente positivo que isso aconteça. E, de facto, as pessoas e com quem tenho comentado, pessoas que vêm de fora dos vários variantes do país, um feedback extremamente positivo, tudo, a organização, o acolhimento, este povo que é maior, aliás, sabe fazer isso de forma exemplar, sempre o soube fazer, é um povo humilde, um povo que trabalhou em prol destas festas, preparou-as bem e, aliás, quando as coisas são preparadas com intenção de acolher, elas surtem efeito e, neste caso, houve essa energia toda e estamos de parabéns todos.
1: De Golados também não quis ficar de fora das festas, pelo que as alunas do Ateliê das Artes produziram uma pandeireta instalada na entrada da aldeia, por onde muitos visitantes entram no concelho de Campo Maior.
6: Segurados também se associou que, certamente, a estas festas. Nós também fizemos uma pandeireta, como é o início do concelho para quem o trânsito que vem do norte do país, ao entrar em Degolados, entra no concelho de Campo Maior e nós quisemos também marcar a nossa posição e juntamos as senhoras do ateliê de lá de Degolados e quisemos fazer uma pandeireta para também marcar e vincar aquilo que é a identidade das festas do povo de Campo Maior.
1: O Gomilton, Anselmina Caldeirão e Florival Cirilo a destacarem a qualidade do trabalho dos campomaiorenses nestas Festas do Povo. A partir do final deste mês, entram em vigor novas regras que reforçam significativamente os direitos dos consumidores de energia em Portugal. Entre as principais novidades, destaca-se a obrigatoriedade de os comercializadores com mais de 200 mil clientes passarem a disponibilizar contratos de preço e prazo fixos com duração mínima de 1 ano, impedindo alterações unilaterais durante a sua vigência. Além disso, fica expressamente proibido o corte de eletricidade por faturas em disputa durante o período em que decorra a apreciação de uma reclamação ou processo de litígio. As novas medidas trazem também um forte apoio aos consumidores economicamente vulneráveis, garantindo que mantêm automaticamente o benefício da tarifa social ao mudarem de comercializador, limitando a interrupção de fornecimento nos picos de inverno e verão. Adicionalmente, em cenários de crise de preços de eletricidade declarada a nível regional ou da União, economicamente vulneráveis, garantindo que mantêm automaticamente o benefício da tarifa social ao mudarem de comercializador, limitando a interrupção de fornecimento nos picos de inverno e verão.

0: em situação de pobreza habitacional. Depois de intervenções realizadas anteriormente na região, o projeto regressa este ano ao Alentejo, com ações previstas em Santiago do Cacém, Odemira, Sines e Arraiolos, reforçando a missão da Associação de devolver melhores condições de habitação a quem mais precisa, através do projeto Campino 2026, que está a decorrer até setembro. A campanha, tal como refere a responsável do Departamento de Marketing e Comunicação da Associação, Mariana Borges, está a decorrer em mais de 23 municípios do país e vai reabilitar mais de 100 casas.
1: O Campino está a decorrer desde o início de julho até meio de setembro, em mais de 23 municípios de norte a sul do país, desde Viana do Castelo até Faro, e vamos reabilitar mais de 100 casas e vamos ter o apoio de muitos voluntários. O voluntário pode ser todas as pessoas que queiram juntar a nós com mais de 18 anos. Não precisam de ter experiência prévia, porque estão sempre acompanhados por um coordenador que organiza a reabilitação e organiza a obra, e por um técnico de obra que ensina tudo o que os voluntários precisam de saber. O Alentejo, já estivemos em Santiago do Cacém, vamos voltar a Santiago do Cacém, vamos estar em Odemira, vamos estar em Sines e vamos estar em Arraiolos. Também.
0: Criado no ano de 2010 por um grupo de amigos universitários, Adjust a Change nasceu de uma iniciativa solidária que começou com uma angariação de fundos nas ruas de Lisboa e que rapidamente cresceu até se transformar numa associação dedicada ao combate à pobreza habitacional.
1: A Associação de Assistentes é uma associação de centro integrativo. Somos um projeto que nasceu em 2010 através de um grupo de amigos universitários que na altura decidiram ir para a Baixa de Lisboa tocar guitarra e ganharam os trocos. Começaram a juntar-se cada vez mais e perceberam que com aquele dinheiro conseguiram ajudar alguém e compraram uns baldinhos e começaram a ajudar a reabilitar uma casa em Lisboa. Passados 16 anos, somos uma associação que se dedica então à reabilitação de casas de famílias que vivem em situação de pobreza habitacional. O projeto foi crescendo, foi ganhando escala e agora já reabilitámos mais de 600 casas particulares no norte sul do país. Apoiámos mais de 280 instituições sociais e já contámos quase de mais de 30 mil voluntários independentes e corporativos para ajudar a vida de mais de 20 mil beneficiários. Nós acabamos aqui por ter um papel diferenciador nisto que é a missão de acabar com a pobreza habitacional em Portugal. Sabemos que alguém que vive em situação de pobreza habitacional é uma pessoa que vive em casas que têm problemas estruturais, falta de infraestrutura, más condições de higiene ou falta de salubridade e falta de conforto. Portanto, são casas onde quem vive tem menos dignidade, são casas onde faltam necessidades básicas, há má qualidade das estruturas, não protege da chuva, não protege do frio, podem até ter casas de banho fora das casas, ou não existir uma casa de banho, ou não ter água canalizada dentro de casa. E sabemos que, segundo o INE, em 2023, 6% da população portuguesa vive sobre estas condições. Quer dizer que uma em 16 pessoas vive em situação de pobreza habitacional.
0: Além do voluntariado, a Just Change disponibiliza outras formas de apoio através de donativos, parcerias e atividades com empresas.
1: Pode aceder ao nosso site, que é justachange.pt. No nosso site vão ter todas as possibilidades para nos poderem apoiar. Por isso, podem juntar-se a nós como voluntários, podem apoiar-nos com um donativo, seguir-nos nas nossas redes sociais também, ou até mesmo, caso pretendam ou queiram fazer algum tipo de atividade connosco a nível mais corporativo, com a sua empresa, também podem deixar essa informação no nosso site e ter um dia de team building corporativo, uma experiência de impacto connosco, que nós também temos essa experiência para grupos organizados, corporativos e empresas.
0: Just a Change, que volta a marcar presença no Alentejo, no âmbito do Campino 2026. Quanto à previsão do estado do tempo, céu pouco nublado ou limpo, vento fraco, moderado e pequena descida da temperatura máxima. Elvas conta com mínima 18, máxima de 38. Campo Maior, mínima também de 18, máxima a chegar aos 37 graus. Para Porto Alegre, mínima 18, máxima de 34. Évora conta com mínima 17, máxima de 37. E Beja, mínima 18, máxima de 36 graus.
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7: Mais vezes, muito boa tarde. Foi inaugurada ontem, ao final da tarde, a 32ª edição da Expo Reg, a Exposição de Atividades Económicas de Reguengos de Monsaraz. A sessão de abertura contou com a presença do Presidente da Comissão de Coordenação e Desenvolvimento Regional do Alentejo, Ricardo Pinheiro, e do Presidente da Entidade de Turismo do Alentejo e Ribatejo, José Manuel Santos, para além de muitos outros convidados que estiveram presentes. Na hora dos discursos, o primeiro foi Ricardo Pinheiro, que no uso da palavra falou da responsabilidade que esta feira tem.
8: Hoje, esta feira, na face da 30ª edição, tem a responsabilidade de continuar a marcar um posicionamento absolutamente enorme em relação à forma como uma parte do Alentejo, que tem o privilégio de ter o Alqueva aqui aos seus pés, como um instrumento dinamizador e de valorização da promoção turística do Alentejo num todo, mas concretamente do Alentejo Central. Tenho certeza absoluta que vai ser um evento que vai marcar pela surpresa. Eu dizia ao confidencial, à senhora Presidente da Câmara Municipal de Campo Maior, sempre que temos mulheres autárquicas, têm uma capacidade de introduzir uma dimensão do amor e de detalhe, e até diria mesmo, de um amor próprio na forma como as coisas se conseguem organizar. Tenho certeza absoluta que, pelo menos por tudo aquilo que vi, se vai fazer refletir nesta edição.
7: Já José Manuel Santos destacou algumas das marcas económicas do concelho que tanto valor têm para o turismo.
9: É difícil encontrar um território no Alentejo ou um município no Alentejo que tenha tido a capacidade de gerar ao longo dos anos marcas económicas com tanto valor ligadas ao turismo, direto ou indiretamente. Não necessariamente marcas turísticas, mas marcas que têm afirmado um território também do ponto de vista turístico. E eu, não levem a mal, mas irei aqui eleger algumas. Todos nós já estamos a pensar no Esturão, todos nós estamos a pensar no Xariz, todos nós estamos a pensar na Carminho, mas também algumas marcas, ou todos nós estamos a pensar na Ervideira, mas algumas marcas também ligadas ao território. O Lago da Alqueva, o Dark Sky, enfim, os Reguengos têm um mix e um compêndio de marcas que eu acho que traduzem perfeitamente aquilo que é o dinamismo, a capacidade de empreendedorismo e de inovação empresarial que este território tem. Eu acho que, para a senhora Presidente começar a discutir o futuro do turismo de Reguengos, é difícil haver melhor.
7: Ora, o mote desta edição é precisamente o futuro do turismo no concelho, e a Presidente do Município de Reguengos, Marta Prates, explica-nos o porquê da escolha.
10: O mote desta Expo Reg, que é uma feira muito rural, muito virada para o mundo rural, é precisamente provocador, porque nós vivemos no nosso concelho fundamentalmente da agricultura e da vitivinicultura, mas temos neste momento já uma parcela muito significativa do nosso rendimento per capita, digamos assim, associado ao turismo. Nós em 2025, pelas contas que temos, o turismo, direto e indiretamente, rendeu muitíssimos milhões, mais de 10 milhões de euros a este concelho, há cerca de mais ou menos uns 11 milhões. E, portanto, isto significa que o concelho tem muito para dar, já implementado, e tem muito mais para dar. Nós temos aqui também uma situação muito interessante. Nós falamos no futuro do turismo no concelho. O futuro no sentido do que é que nós queremos para este turismo. O turismo já cá está, os visitantes já vêm, não é? Portanto, toda a gente já sabe que nós temos muitos turistas e todos os anos a crescerem cada vez mais as dormidas. Mas, efetivamente, este olhar para o futuro é olhar para um futuro de um turismo consolidado, de um turismo que, no fundo, articula todos aqueles que são os nossos produtos e se transforma num destino onde há muitas coisas para fazer, onde as pessoas chegam e nós temos uma média de estadia baixa ainda, 1,70 e qualquer coisa noites, portanto as pessoas não chegam a ficar duas noites, e nós queremos muito que, de uma forma concertada entre todos aqueles que são os nossos ativos ligados ao turismo, eles estejam a trabalhar articuladamente para termos um único, vários subprodutos dentro de um único produto, que é Reguengos de Monsaraz, com tantas coisas que tem para oferecer.
7: A Presidenta Marta Prates diz-nos o que é que falta para que os turistas permaneçam mais dias e mais noites no concelho.
10: O que falta, se calhar, é articular um bocadinho estes produtos todos. As pessoas perceberem que num dia podem fazer uma coisa, no outro podem fazer outra, no outro já podem ver outra completamente diferente. As pessoas não virem apenas e só porque vêm à praia, ou apenas e só porque vêm visitar Monsaraz, ou apenas e só porque vêm ver os enoturismos. Não, as pessoas têm que entender o concelho como um todo, com uma oferta, como digo, uma oferta que seja toda ela desenhada para que as pessoas percebam que há muito para fazer e que podem perfeitamente ficar, não estar só de passagem, porque há de facto muitas coisas para fazer, porque há efetivamente, porque há o património histórico para visitar, porque há a praia fluvial, porque há a fábrica das mantas, que é espetacular, parece medieval, porque há a Olaria de São Pedro do Corval, onde se pode assistir ao vivo aos olares e às senhoras a pintar. Portanto, há muitas coisas, o céu estrelado com o turismo do Dark Sky, e portanto, e o Alqueva, todo o Alqueva, obviamente. Portanto, ou seja, há aqui um potencial enorme que já está muito explorado. Reguengos de Monsaraz é um dos concelhos que mais cresce a nível do turismo, inclusivamente a nível de dormidas, inclusivamente acima daquilo que é a média regional e a média nacional, e portanto eu acho que falta muito pouco, falta já nós continuarmos a trabalhar.
7: E por isso mesmo, a médio prazo haverá uma carta compromisso.
10: Também nós entendemos que esta carta compromisso é um compromisso, passando a redundância. E quando nós firmamos um compromisso, ninguém pode fugir, nem o município, nem os agentes, nem ninguém. Está lá, está escrito, está assinado, está firmado, e portanto é isso que vamos fazer.
11: E essa carta compromisso será para aplicar-se a longo, médio ou a curto prazo?
10: Eu diria a médio prazo.
7: Quanto às expectativas para esta edição, Marta Pratos não tem dúvidas, será uma grande edição da Expo Reg, sobretudo também pela presença de uma estrela internacional.
10: Olha, uma grande edição, este ano aqui com uma aposta numa artista internacional. Há muito tempo, há muitos anos que não se pagava bilhete na Expo Rec. Nós este ano pusemos o bilhete uma noite, impecável, uma venda de bilhetes incrível, esperamos uma grande enchente, mas não só para a Daniela Mercury, obviamente, para hoje também, para os espetáculos também, para os dos outros dias, obviamente, mas quisemos aqui, de facto, com a ajuda da população, poder trazer alguém que nós não conseguiríamos trazer sem esta ajuda. Ou seja, em termos de cofres do município, nós não conseguiríamos fazê-lo. E assim, com o bilhete, com a ajuda da população no fundo, se calhar agora todas as porregues, conseguiremos trazer alguém, a sério.
7: E com mais de 3 décadas de carreira musical, é precisamente a Daniela Mercury que hoje sobe ao palco. Consolidou-se como uma das grandes vozes da música brasileira e vem trazer a Reguengos a energia e a riqueza da música baiana pelas 23 horas no palco principal da Expo Rec. A cantora, compositora, multi-instrumentista, produtora musical e atriz soma êxitos como O Canto da Cidade, Rapunzel, Música de Rua, Nobre Vagabundo e A Pérola Negra, que se tornaram referências da música brasileira e continuam a marcar gerações. Após o concerto de Daniela, o DJ Moonlight convida o brasileiro MCMM para animar a pista de dança a partir da meia-noite e meia. Depois haverá, obviamente, a largada de touros na zona das largadas. O município de Portel adquiriu, uma nova viatura todo o terreno, reforçando assim a sua frota automóvel e a capacidade de resposta dos serviços municipais. A nova viatura ficará ao serviço das diversas áreas de intervenção do município, assumindo particular importância no apoio à divisão de obras e serviços urbanos. A viatura irá contribuir para uma maior eficiência e capacidade de resposta na realização dos trabalhos no terreno, na manutenção dos espaços públicos e nas diversas intervenções que diariamente são necessárias no concelho. Segundo a autarquia de Portel, esta aquisição representa mais um investimento no reforço e na modernização dos meios municipais, proporcionando melhores condições aos trabalhadores do município e permitindo uma resposta mais eficaz às necessidades da população. E o tributo a Ivete Sangalo em Portel marca esta sexta-feira, 14 de agosto, a quarta noite do Música na Cerca. Depois do espetáculo Sai do Chão, a programação prossegue com DJ Moreno no espaço dos claustros. Sai do Chão, tributo a Ivete Sangalo, leva ao palco um alinhamento baseado no repertório da cantora brasileira. O espetáculo sucede às atuações de Pedro Mareco, da Noite de Fado e dos Alentons, realizadas nos primeiros 3 dias do evento. O concerto em integra o Agosto em Festa, programa promovido pelo município que decorre até domingo. A entrada é livre, é livre. E as festas de Borba prosseguem também hoje com um programa que inclui um sunset, um passeio noturno de BTT e música ao vivo com Olavo Bilac e a Banda Filarmónica do Centro Cultural de Borba. A programação começa às 18 horas com um sunset no Jardim Municipal, organizado pela Associação Barbos. Duas horas depois, às 20 horas, realiza-se um passeio noturno de BTT numa iniciativa organizada pela 33 CL Bike. A partir das 22h30, o programa prossegue com o espetáculo Filarmonia Olavo Bilac, acompanhado pela Banda Filarmónica do Centro Cultural de Borba. A noite termina com a atuação de Oscar DJ e as festas decorrem até 17 de agosto, em honra do Senhor Jesus dos Aflitos. No Baixo Alentejo, o Partido Comunista Português entregou na Assembleia da República uma pergunta dirigida à Ministra da Saúde exigindo esclarecimentos e medidas concretas face à grave situação da Santa Casa da Misericórdia de Serpa e ao futuro do Hospital de São Paulo. Segundo uma nota da Comissão Conselhia de Serpa do PCP, a situação da Santa Casa é insustentável, ameaçando a sobrevivência da instituição e serviços essenciais como o Hospital São Paulo, a Unidade de Cuidados Continuados, o LAR e o apoio domiciliário que apoia mais de 100 utentes. O partido alerta para as dificuldades financeiras, problemas laborais e assistenciais que confirmam os riscos do modelo de transferência do Hospital para a Misericórdia e aponta responsabilidades políticas, incluindo decisões do então Secretário de Estado da Saúde, Ricardo Mestre. Após a rejeição pelos associados da proposta de gestão partilhada com um grupo privado, os comunistas defendem que a solução não pode dar para a Misericórdia e aponta responsabilidades políticas, incluindo decisões do então Secretário de Estado da Saúde, Ricardo Mestre. Após a rejeição pelos associados da proposta de gestão partilhada,

0: intervenção prevista abrange 7 cais afetados pelas intempéries ocorridas no início deste ano. De acordo com os documentos do procedimento, estão abrangidos os cais do Tamuge, Mértola, Além Rio, Penha d'Águia, Mesquita e os cais do Pumarão, a Montante e a Jusante. O objetivo é repor e reabilitar estruturas de apoio à navegação, incluindo pontões flutuantes, pontes articuladas, sistemas de amarração e equipamentos de segurança. O mapa de quantidades prevê 6 pontes articuladas e 16 pontões flutuantes, contando com um pontão de apoio a uma ponta de acesso no cais da Penha d'Águia. No cais de Mértola estão previstos 2 pontões flutuantes, enquanto a Penha d'Águia deverá receber 4 e uma estrutura adicional de apoio à ponte. No Pumarão estão previstos 4 pontões, no cais de Montante e 2 no cais de Jusante. A intervenção inclui ainda poitas de betão armados, correntes de amarração, defletores de detritos, escadas quebra-costas e postes com lanternas LED para apoio à navegação. Os armários de emergência previstos deverão incluir uma boia salva-vidas com um cabo de retenida de 20 metros, um extintor de pó químico de 6 quilos e uma caixa de primeiros socorros.
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0: Banda RFR, é portanto uma organização da Freguesia de Granja, vai ser no Largo 25 de Abril. Dia 29 de Agosto, sábado, há cinema ao ar livre, 4 vidas de um cachorro, no Largo 25 de Abril, também organização da Freguesia, e ainda também numa organização da Freguesia e também no mesmo local, no Largo 25 de Abril, no dia 30 de Agosto, domingo, há cinema ao ar livre com Vaiana. É portanto este o programa para este mês de agosto, verão com noites inesquecíveis em Granja. Viva o melhor do verão.
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5: Sejam então muito bem-vindos ao nosso cartaz cultural, sempre às sextas-feiras, reposição também ao final do dia, também às sextas depois das 19h30. Ora, obviamente, vamos começar este cartaz cultural por divulgar o programa da Expo Rec 2026, que está a decorrer desde o dia de ontem. Ora, vamos dizer então que nesta sexta-feira, destaque para batismo a cavalo no Pica Cobertos. Há também essa conferência marcada para entre as 18 e as 20, conferência ao futuro do turismo nos territórios de baixa densidade, vai ser no pavilhão Álamo, visão estratégica, políticas públicas, investimento e desenvolvimento territorial. Depois, às 18h30, a competição de dressage regional e às 23 horas, a grande atração deste ano, Daniela Mercury, vai subir ao palco principal. Depois, DJ Moonlight convida MC MM, haverá largada de torres à 1 hora e às 4 horas, o encerramento do par de feiras e exposições. Amanhã sábado, a partir das 8 horas, Feira Franca de Santa Maria, no Campo da Feira. Entre as 11 e as 12h30 e entre as 18 e as 19h30, Batismo a Cavalo no Picadeiro Coberto. Às 11 horas, observação do sol ao telescópio, frente ao pavilhão multiusos, numa organização da Associação Albirreu. E entre as 18 e as 20, Conferência Reguengos de Monsaraz, um destino múltiplas experiências no pavilhão Álamo. Às 18, competição de saltos nacional CID, Open de Obstáculos, Zona Azul e Pool de Ensino. Haverá depois, às 21h30, Corrida de Touros na Praça de Touros José Mestre Batista. E às 23, na música e no palco principal, Lorena Santos e David Jiménez. DJ Peter Bits atua à meia-noite e meia. Haverá largada de Touros à 1 e o encerramento do par de feiras às 4 horas. Finalmente, no domingo dia 16, entre as 8 e até às 12 horas, Feira Franca de Santa Maria, no Campo da Feira. A competição de saltos nacional CID e Open de Obstáculos, Zona Sul e Pool de Ensino, é a partir das 9 da manhã. E às 11, haverá batismo a cavalo no Picadeiro. Às 23, o fado ouve-se no palco principal, pelas vozes de Luís Caeiro, que convida a Lenita Gentil, José Gonzalez e FF. DJ Pedro Monchique vai, de facto, animar a noite no palco principal a partir da meia-noite e meia e às 12 horas o encerramento do par de feiras e exposições. Portanto, este é o programa desta edição 2026 da Expo Reg. Atenção que o concerto de Daniela Mercury é o único que é pago e é, portanto, o concerto que acontece hoje, sexta-feira, tem o valor de 7,5€. A entrada é livre para menores de 12 anos, inclusive. Os bilhetes são disponíveis online na bol.pt, nos postos de turismo de Reguengos e Monsaraz e também nas bilheteiras do Recinto nesta mesma sexta-feira. Portanto, a não esquecer, 7,5€ é o custo do bilhete, então, para esse concerto da Daniela Mercury. Divirta-se neste fim de semana na Expo Rec 2026. Depois há também outras sugestões que lhe queremos dar, outras sugestões e informações. Neste caso é uma informação. Fica a saber que neste sábado, dia 15 de agosto, a Gota, a União de Dores de Sangue de Corval, promove uma sessão de colheita de sangue em Reguengos. Vai ser na Biblioteca Municipal, entre as 9 e as 13 horas. Não se esqueça que doar sangue é ajudar a salvar vidas. Ama o próximo. São iniciativas que contam sempre com o apoio da Rádio Voz de Reguengos. We'll be right back.

0: O Conservatório Regional do Alto Alentejo, em Reguengos de Monsaraz, propõe música para bebés e papás dos 0 aos 2 anos. As inscrições são limitadas, poderão ser efetuadas através dos contactos 266-502-156 ou através do 967-773-217. Ainda ao e-mail craa1@hotmail.com. E cá está esta iniciativa, digamos assim, marcada para este fim de semana que lhe falava há pouco, essa corrida de touros, extraordinária corrida de touros que acontece por ocasião da Expo Reg neste sábado também, a partir das 22 horas, antecedido da tradicional procissão das velas às 21h30. Esta corrida que acontece na Praça Torres de Mestre Batista vai contar com os cavaleiros João Salgueiro, Tristão Ribeiro Teles, Manuel Escribano. Os forcados são os Monsaraz de Lisboa e os touros Fale Felipe. Faça a sua reserva pelo 969-639-361 ou online em ccsbilhetica.pt. Iniciativa promovida pela Associação Reguengos Aficion. Agora vamos até Mourão para lhe dizer também que neste sábado há a Festa do Imigrante no Largo das Portas de São Bento, a partir das 19 horas, inauguração do Monumento de Homenagem ao Imigrante. Depois às 20 haverá Arraial. Passe então por lá. É neste sábado, no Largo das Portas de São Bento, em Mourão, Festa do Imigrante. E já que estamos no Conselho de Mourão, deixe-me dizer-lhe que Granja recebe verão com noites inesquecíveis. E por isso mesmo temos algumas sugestões para lhe dar, nomeadamente para este mês de agosto, até porque a iniciativa acontece precisamente neste mês de agosto. Fica então a saber que hoje mesmo, sexta-feira, há música ao vivo na esplanada do Núcleo do Sporting de Granja e depois no dia 21 de agosto, Noites do Jardim apresenta teatro com títeres no Lar da Feira. É, portanto, no parque, uma organização do município de Mourão. Digo-lhe ainda que no dia 29 de agosto, o Centro de Recreio Popular de Motrinos organiza uma excursão a Sesimbra com duas opções: Praia da Califórnia ou Castelo de Sesimbra, Cabo Espichel e Santuário de Nossa Senhora do Cabo. A partida é às 6 horas, sócios 15 euros, não sócios 17 euros e meio. O almoço é livre. Atenção ao contacto para se inscrever: 964-167-970. Vou repetir o número: 964-167-970. Iniciativa também com o apoio da Rádio Voz de Reguengos. E é assim que vamos fechar então este nosso cartaz cultural para este fim de semana. Aproveite da melhor forma as propostas que lhe deixamos.
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11: O Conservatório Regional do Alto Alentejo promove uma sessão de música para bebés e papás dos 0 aos 2 anos. Obviamente refirmo aos bebés. É o Conservatório Regional do Alto Alentejo de Reguengos que tem inscrições abertas. Atenção que elas são limitadas e poderão ser efetuadas através dos contactos 266-502-156 ou pelo telemóvel 967-773-217. Tem ainda o e-mail cr@hotmail.com. Portanto, sessões de música para bebés e papás, bebés dos 0 aos 2 anos, no Conservatório Regional do Alto Alentejo, em Reguengos de Monsaraz.
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